0: vai facilitar a identificação do tipo de golpe e a vítima terá um campo disponível para descrever como ocorreu a situação.
1: Está chegando o fim do prazo para escolher os livros didáticos que vão ser usados a partir do ano que vem.
2: Escolas públicas têm até 8 de setembro para definir as obras. Gabriela Noronha.
3: Os livros didáticos serão utilizados nos próximos 4 anos por estudantes e professores do 1º ao 5º ano do ensino fundamental.
1: Hoje, na apresentação da Voz do Brasil, eu, Mariana Jungmann e Luciano Seixas.
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1: A saúde das mulheres ganha novas regras no SUS.
2: Uma lei publicada nesta quinta-feira garante o direito a uma avaliação médica completa, pelo menos uma vez por ano, com exames de rotina e ações de prevenção.
4: As mulheres vão ter direito a uma avaliação médica completa pelo SUS, pelo menos uma vez por ano. A medida está prevista em uma lei publicada nesta quinta-feira no Diário Oficial da União. O objetivo é reforçar a prevenção e ajudar a identificar doenças e outros problemas de saúde o mais cedo possível. A avaliação deve incluir exames de rotina e de triagem, definidos de acordo com a idade e as principais doenças que atingem a população feminina. O atendimento também vai levar em conta fatores como condição de saúde, situação socioeconômica e local de residência. A nova lei prevê ainda campanhas para incentivar os cuidados com a saúde das mulheres. Entre as ações estão orientações sobre alimentação, atividade física, saúde mental e vacinação, além da realização de exames preventivos. As novas regras entram em vigor 180 dias depois da publicação da lei. Márcia Fernandes, para a Voz do Brasil.
1: Foi apresentada hoje a Central de Comando das UTIs Inteligentes do SUS, que monitora em tempo real os pacientes internados em 6 hospitais do Brasil.
2: Sediada na Universidade de São Paulo, a sala contará com monitoramento 24 horas e vai contribuir para o atendimento dos pacientes.
1: Para isso, as UTIs Inteligentes vão utilizar a conectividade e a inteligência artificial, como destacou o ministro da Saúde, Alexandre Padilha.
5: A inteligência artificial é uma realidade quando é aplicada a uma estrutura, ou seja, trazer essa corporação tecnológica para servir os pacientes do SUS. Isso é inovação com acesso. Essa é uma tecnologia que vai ser apropriada também pelos hospitais privados, pela saúde suplementar, vai crescer na densidade tecnológica do país.
2: A expectativa é reduzir as complicações clínicas e o tempo de internação dos pacientes, aumentar a rotatividade dos leitos e o acesso aos serviços do SUS.
1: Início das aulas desperta aquele interesse pelo material novinho que vai acompanhar o aluno durante toda a jornada daquele ano.
2: Escolas públicas de todo o país têm até a próxima terça-feira para decidir quais livros serão usados pelos próximos 4 anos.
3: Escolas públicas de todo o Brasil têm até o dia 8 de setembro para escolher os livros didáticos que serão utilizados nos próximos 4 anos por estudantes e professores do 1º ao 5º ano do ensino fundamental. O processo de seleção faz parte do Programa Nacional do Livro e do Material Didático, iniciativa executada pelo Fundo Nacional de Desenvolvimento da Educação, o FNDE, em conjunto com o Ministério da Educação. Para auxiliar as equipes na decisão, Fernanda Pacobaíba, presidente do FNDE, explica que o MEC disponibiliza o Guia Digital, ferramenta que reúne informações sobre as obras aprovadas. Segundo Fernanda Pacobaíba, os livros selecionados passam por uma análise criteriosa.
6: Que o FNDE disponibiliza, a partir de uma seleção, junto com o Ministério da Educação, quais foram as obras selecionadas. Então, vamos imaginar, para português, tem 4 possibilidades. E aí é o professor, junto com a rede, que vai dizer, ah, eu quero a obra do autor X, porque ela tem mais a ver com a minha peculiaridade aqui.
3: A escolha dos materiais, segundo a orientação do MEC, deve ser realizada de forma coletiva, incluindo professores, coordenadores e gestores escolares. E essa decisão tem até oficina para preparar toda a equipe na escola pública onde a Juliana Cristina Silva trabalha, em Brasília. Ela é coordenadora pedagógica e afirma que é fundamental que os livros atendam à realidade dos estudantes.
7: A professora é o que está na sala de aula mais próximo ao aluno.
3: Roberto Alves, diretor da mesma escola onde a Juliana trabalha, conta que mesmo em um cenário cada vez mais cheio de telas e aparelhos eletrônicos, o livro didático segue como um aliado essencial no processo de ensino e aprendizagem.
8: O livro físico, ele é muito importante ainda, apesar de tanta tecnologia, né? Então as crianças gostam de receber, coloca o nome, coloca o telefone, coloca a série, porque não pode perder o livro, tem que ter cuidado. O livro é um parceiro do dia a dia.
3: Após a análise, análise das obras e a definição dos livros escolhidos. O diretor da escola ainda deve enviar o registro no sistema PNLD Gestão, com acesso pela conta gov.br. Reportagem Gabriela Noronha.
1: E professores podem ter acesso a descontos em compras e serviços. Para isso, devem participar da iniciativa #TôComProf.
2: Mais de 40 empresas físicas e online aderiram à iniciativa de bancos e farmácias a aplicativos de alimentação e cursos de pós-graduação.
1: As empresas podem ser identificadas por meio do selo #TôComProf ou ser verificadas na página do programa no portal do MEC.
2: Para ter acesso aos benefícios, basta apresentar a Carteira Nacional Docente do Brasil.
1: O documento pode ser solicitado por professores da educação básica e superior de escolas públicas e privadas de todo o país que estejam no exercício da profissão.
2: Confira como obter o documento com Graziela Mendonça.
9: Professores da educação básica e superior já podem solicitar a Carteira Nacional Docente do Brasil. O documento pode ser emitido por profissionais em exercício em instituições públicas ou privadas de todo o país. A solicitação é feita pela internet, no sistema oficial da Carteira Nacional Docente, com acesso pela conta gov.br. O sistema verifica os critérios de elegibilidade e os dados do vínculo com a instituição de ensino. Para solicitar o documento, é necessário ter o CPF regular e cadastro ativo no E-Social pelo empregador. Depois da conferência dos dados, o professor deve completar o cadastro, enviar uma foto e confirmar as informações para a emissão da versão digital. O documento tem validade de 10 anos e possui QR Code para verificação. Ele também permite acesso a benefícios previstos para professores, como descontos em hotéis, estabelecimentos credenciados e eventos culturais, além de condições específicas em produtos e serviços. Para saber mais e solicitar a Carteira Nacional Docente, acesse maisprofessores.mec.gov.br. Graziela Mendonça para a Voz do Brasil.
1: E por falar em pesquisa, você que é professor da educação básica, uma oportunidade de formação profissional e acadêmica.
2: O Ministério da Educação e a Coordenação de Aperfeiçoamento de Pessoal de Nível Superior, a CAPES, divulgaram mais de 8.000 vagas em cursos de pós-graduação para docentes da rede pública de ensino.
1: As oportunidades contemplam mestrado e doutorado acadêmico em áreas como matemática, letras, biologia, história e demais áreas do currículo escolar.
2: Também serão oferecidas mais de 1.000 vagas para mestrados profissionais nas áreas de educação inclusiva e educação tecnológica.
1: Os interessados podem se inscrever pelo portal Formação Mais Professores no endereço gov.br/mec.
2: Uma mistura improvável que promete construir casas mais frescas e sustentáveis.
1: Cientistas da Universidade Federal de Lavras, em Minas Gerais, desenvolveram um bloco de concreto usando fibra de coco e restos de mineração.
2: O novo material reduz a transferência de calor e pode criar ambientes mais confortáveis.
1: Os detalhes dessa novidade você confere agora no quadro Ciência em Prática.
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11: Uma forma sustentável para um velho conhecido da construção civil. Um bloco de concreto mais resistente, feito com fibra de coco e resíduos de mineração da rocha quartzito.
12: Sou Isabelle Cristina de Carvalho Terra, sou engenheira civil e doutora em engenharia de biomateriais da Universidade Federal de Lavras. A pesquisa, ela teve como objetivo avaliar a possibilidade de produzir blocos de concreto para alvenaria incorporando dois tipos de resíduos. Resíduo de quartzito, que é proveniente da mineração, e fibras de coco, proveniente de resíduos agroindustriais.
11: Dois ingredientes inusitados e uma receita que promete conforto para os lares brasileiros. Os blocos de concreto prometem amenizar o calorão dos materiais tradicionais.
12: Os blocos convencionais de concreto, eles podem apresentar elevada transferência de calor. Então a pesquisa mostrou que a utilização das fibras de coco reduz a condutividade térmica dos blocos. Então na prática, isso pode contribuir para menor transferência de calor, ambientes internos mais confortáveis, menor necessidade de climatização artificial, possibilidade de redução do consumo de energia. A contribuição ambiental da pesquisa, ela é bastante significativa, porque ela transforma dois materiais que seriam considerados resíduos em matérias-primas para a construção civil. A incorporação desse material em blocos de concreto oferece uma alternativa de destinação tecnicamente viável. Isso representa uma lógica de economia circular.
11: Acompanhe a pesquisa na página da Universidade Federal de Lavras. E esse foi o Ciência na Prática, com produção de Warby Calil e edição de Edinaldo Júnior. E nosso encontro com o Saber Científico volta na próxima semana. Até lá!
2: O Pix tem novas regras para que os usuários tenham mais clareza para contestar uma operação identificada como fraude ou golpe.
1: As mudanças deverão ser efetuadas pelos bancos, dando mais liberdade para que o usuário encaminhe documentos e informações.
13: Disponível desde 1º de outubro de 2025 nos aplicativos das instituições que oferecem um Pix, a funcionalidade de contestação por meio do Mecanismo Especial de Devolução, MED, passa a contar com uma jornada mais orientativa. O sistema vai facilitar a identificação do tipo de golpe e a vítima terá um campo disponível para descrever como ocorreu a situação, inclusive com a possibilidade de anexar documentos e comprovantes que serão analisados pela instituição financeira. O MED também vai trazer orientações em casos que não envolvam fraudes, como a não entrega de produtos comprados por meio do Pix, direcionando o usuário para os canais de atendimento do consumidor. Outras mudanças se referem a funcionalidades dos aplicativos. As instituições deverão informar quando houver mudanças no destinatário de contatos salvos para operações de Pix. A função Pix automático deverá trazer em destaque a identificação do recebedor. As novas regras entram em vigor em 1º de março de 2027. O prazo é para que as instituições façam as alterações em seus aplicativos. Nazi Brum, para a Voz do Brasil.
2: Rico em proteína e nutrientes, como por exemplo ômega 3, uma gordura boa que faz bem para o cérebro e para o coração.
1: Pode ser feito assado, cozido, grelhado, ensopado.
2: Estamos falando de peixes e frutos do mar.
1: E já começou a semana do pescado, que estimula o consumo dessa carne tão saudável.
14: Incentivar o consumo de pescado no Brasil. Esse é o objetivo da Semana do Pescado, que este ano é realizada entre 1º e 15 de setembro. Criada em 2003 pelo Ministério da Pesca e Aquicultura, a iniciativa também tem o objetivo de valorizar o empreendedorismo pesqueiro. A campanha propõe que as pessoas criem o hábito de incluir o consumo do pescado ao menos uma vez por semana. Quero...

0: peixe foi o meio de sobrevivência do seu Francisco dos Santos Bezerra, que desde os 9 anos de idade já acompanhava o pai, que era pescador. Hoje, aos 65 anos, está aposentado da profissão.
1: Saía assim 12:30 da manhã e quando era 1 hora da tarde já estava chegando de volta. Minha família toda, eu criei a puxa de pescaria.
0: E foi justamente o pescado que fez a merendeira Marli Pereira de Souza ganhar até prêmio. Só de saber os ingredientes, já dá vontade de experimentar essa receita, que leva o nome de peixe joia rara.
2: Leite de coco, extrato de tomate, vem a batata inglesa, vem o queijo mussarela, que dá todo o diferencial, né? Todo o sabor do peixe. Nós colocamos o tomate, a cebola, o pimentão, a manteiga para dar aquela refogada, aquela apurada, e é onde vai dando sabor.
0: E esse prato é um dos preferidos de Ana Júlia Ramos da Silva, de 9 anos.
3: Eu gosto muito do peixe porque o peixe é macio e também do queijo e da batata.
0: A diretora escolar Maria Ângela Rolim de Oliveira garante que os alunos aprovam essa refeição.
4: Na escola a gente usa muitas estratégias para a criança aceitar bem o peixe. Então aqui na escola eles amam o peixe assado. Eles amam esse peixe, né? Que a nossa merendeira faz com batata, com queijo mussarela. Então assim, tem uma boa aceitação.
0: O pescado chega até as escolas públicas de diferentes regiões do país por meio do PNAE, o Programa Nacional de Alimentação Escolar. Uma pesquisa nacional realizada pelo FNDE, em parceria com o Ministério da Educação e o Ministério da Pesca e Aquicultura, aponta o potencial de ampliação do pescado na merenda escolar. O levantamento revela que a inclusão do pescado nas escolas ainda possui espaço para crescimento. O ministro da Pesca e Aquicultura, Édipo Araújo, ressalta que a cadeia produtiva nacional está muito organizada e preparada para atender a demanda.
5: São pescadores, pescadores, armadores, aquicultores, feiras e empresas que envolvem essa cadeia. O pescado brasileiro, ele precisa estar no centro da mesa da população brasileira.
0: E quem ficou com vontade de comer peixe pode conferir receitas, espécies de peixes, além de dicas sobre como escolher o pescado, saber se ele está fresco e bem armazenado no site comapescado.com.br. Reportagem Luciana Colares de Holanda.
6: Uma plataforma abre possibilidades para que pessoas com deficiência pratiquem atividades esportivas.
7: Mas quem pode participar? No Paradesporto, atletas com diferentes tipos de deficiência podem competir.
6: Para promover disputas justas e significativas, existe um sistema de classificação que determina quem é elegível para competir e agrupa os atletas em classes esportivas, considerando o impacto da deficiência nas atividades fundamentais de cada modalidade.
8: Atleta paralímpica de tênis de mesa, Carla Maia, conta como o esporte transformou sua vida.
9: Trouxe propósito, me trouxe desafio, me trouxe saúde, oportunidade até como repórter depois. Por isso eu indico para todo mundo.
8: E para quem deseja começar a praticar uma modalidade paralímpica, como Carla Maia, o Comitê Paralímpico Brasileiro oferece uma plataforma que reúne orientações sobre como dar os primeiros passos e permite localizar clubes e associações que desenvolvem atividades esportivas adaptadas. A página Quero Ser Atleta Paralímpico está disponível no site cpb.org.br. Ela apresenta informações para quem pretende iniciar no esporte, seja por lazer e inclusão, ou seja com o objetivo de seguir uma trajetória no alto rendimento. A ferramenta também facilita a busca por instituições que atuam no esporte paralímpico. Segundo o Comitê Paralímpico, existem atualmente mais de 1000 associações dedicadas ao desporto para pessoas com deficiência em todas as regiões do Brasil. O secretário nacional de Paradesporto do Ministério de Esporte, Fábio Araújo, explica qual é o primeiro passo para encontrar a modalidade adequada.
10: Então, procure uma entidade que ofereça um esporte inclusivo, acessível e seguro, porque quando você insere o esporte na sua vida, você não está falando só de competição, você está falando de empoderamento, que ela vai buscar uma educação melhor, uma vida social, ela vai buscar seus direitos, ela vai buscar emprego melhor. Então, o esporte é a porta de entrada para muitas outras coisas dentro da vida da pessoa com deficiência.
8: E o tipo de deficiência e como ela impacta a execução das atividades não impede a prática de qualquer modalidade. No para desporto, os atletas passam por uma classificação. O objetivo é minimizar o impacto da deficiência sobre o resultado da competição. O processo é realizado por classificadores certificados que levam em consideração quanto a deficiência afeta a execução das tarefas e atividades fundamentais de determinado esporte. Assim, os atletas podem competir de forma justa em cada modalidade. Reportagem Cleide Lopes.
7: Dia 7 de setembro, próxima segunda-feira, celebramos a independência do Brasil. Mas para chegar a essa conquista, a história começou bem antes de 1822.
6: Foi resultado de um processo que não ocorreu apenas às margens do Ipiranga, mas que envolveu guerras na Europa e Brasil.
7: E não só com personagens dos livros, mas brasileiros anônimos em diversas regiões do país.
6: Vamos conhecer um pouco mais sobre essa história na reportagem de Graziele Bezerra.
11: No início do século XIX, a Europa estava em guerra. O imperador francês Napoleão Bonaparte decretou o impedimento do comércio dos países europeus com a Inglaterra. Diante da recusa de Portugal em aderir e a ameaça de uma invasão francesa, o príncipe regente Dom João decidiu transferir a corte portuguesa para o Rio de Janeiro. Foi então que o Brasil deixou de ser colônia e passou a integrar o Reino Unido de Portugal. Anos depois, com a queda de Napoleão na Europa, as cortes portuguesas passaram a exigir o retorno da família real. Dom João retornou a Portugal, mas deixou aqui seu filho, Dom Pedro I, que protagonizou o chamado Dia do Fico. Em 9 de janeiro de 1822, conforme relembra o escritor e jornalista Laurentino Gomes.
12: Dom Pedro, pressionado pelas cortes constituintes que queriam que ele voltasse a Portugal, ele decide, não, se é para o bem da nação e felicidade geral de todos, eu fico. Ou seja, é um rompimento entre o herdeiro da coroa portuguesa e a monarquia que estava em Lisboa. E a partir daí, diria assim que o processo se torna irreversível, né?
11: No dia 7 de setembro, nas proximidades do rio Ipiranga, Dom Pedro recebeu cartas com notícias e decisões das cortes portuguesas. E foi ali que ocorreu o episódio que entrou para a história como o Grito da Independência. Como detalha o historiador e diretor do Museu do Ipiranga, Paulo Garcês Marins.
13: Aqui foi declarada a independência, porém, essa independência foi pactuada no Rio de Janeiro, naquilo que viria a se tornar a Corte Imperial, com as elites do país fazendo um movimento bastante conservador nesse processo de independência.
11: Outros personagens tiveram participação direta no processo de independência, como o ministro José Bonifácio e a princesa Leopoldina, esposa de Dom Pedro. Sem eles, provavelmente Dom Pedro não teria conseguido aguentar a pressão entre a corte de Lisboa e os interesses brasileiros, segundo o jornalista e escritor Laurentino Gomes. Mas ele lembra também de outros brasileiros que protagonizaram a independência.
12: Os brasileiros de 1821 e 1822 sonharam grande. Brasileiros ricos, imperiais, mas também brasileiros pobres, brasileiros escravizados, brasileiros simples, anônimos. Sonharam que o Brasil poderia se manter como um país unido, que não se dividisse, um país que se tornasse independente de Portugal e tivesse grandes ambições. Esse Brasil aconteceu. Nós temos o Brasil hoje graças aos sonhos daquela época.
11: Para consolidar a independência, ocorreram confrontos em diferentes regiões do país. Houve combates e mortes no Ceará, no Piauí, no Pará e, sobretudo, na Bahia, onde foram desencadeadas as batalhas de Pirajá e de Itaparica. Com colaboração de Malu Prado, reportagem Graziele Bezerra.
7: Na lista de espera do ProUni e foi chamado, tem até o dia 14 de setembro para comprovar as informações apresentadas na inscrição.
6: A documentação deve ser entregue à instituição de ensino indicada pelo candidato.
7: Cada faculdade ou universidade define o formato de recebimento dos documentos exigidos, que pode ser presencial ou online.
6: Quem não apresentar os dados no prazo, perde a vaga.
7: O programa Universidade para Todos usa a nota do Enem para conceder bolsas em instituições particulares de ensino.
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7: Fique agora com as notícias do Poder Judiciário e do Congresso Nacional. Boa noite.
6: Boa noite para você. Até amanhã.
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16: Jornada Ítalo-Hispano-Brasileira de Direito Público foi encerrada no Supremo Tribunal Federal com um debate sobre integridade do processo democrático eleitoral.
17: Para a STJ, comprador de celular defeituoso não está dispensado automaticamente de aguardar prazo legal para conserto.
16: Bancário chamado de devagarinho, obtém aumento de indenização na justiça.
17: Boa noite, eu sou o Arthur.
16: E eu sou Walter Lima.
17: A 17ª Jornada Ítalo-Hispano-Brasileira de Direito Público foi encerrada nesta quinta-feira no Supremo Tribunal Federal com debates sobre integridade do processo democrático eleitoral e o papel da justiça constitucional.
16: O encontro, iniciado ontem, reuniu magistrados, professores e pesquisadores do Brasil, da Itália e da Espanha. Marta Ferreira.
18: A jornada teve como tema resistência democrática e justiça constitucional. Na terceira e última sessão do evento, os debates abordaram a atuação da justiça constitucional para garantir a regularidade das eleições. O diretor do Centro de Estudos Constitucionais do STF, Fernando Facuri Scaff, apresentou o panorama dos acontecimentos posteriores às eleições presidenciais de 2022 e exibiu o vídeo institucional sobre os ataques às sedes dos três poderes em 8 de janeiro de 2023. Ele citou as investigações, os processos e os julgamentos decorrentes dos ataques. Segundo Scaff, o cenário político brasileiro continua marcado por disputas intensas e críticas ao Supremo e ao sistema de justiça.
17: STJ entende que comprador de celular defeituoso não está dispensado automaticamente de aguardar prazo legal para o conserto.
16: O prazo definido em lei é de até 30 dias para o fornecedor resolver o problema. Fátima Uchoa.
19: A Defensoria Pública do Rio de Janeiro ajuizou ação civil pública contra as operadoras Claro, Oi, TIM e Vivo, alegando que o celular é produto essencial e por isso seria abusiva a prática dos fornecedores de não disponibilizar o direito imediato à troca, à devolução do valor pago ou ao abatimento do preço, mas o Tribunal de Justiça Estadual discordou. No voto condutor do julgamento pelo STJ, o ministro Ricardo Villas Boas Cueva observou que, em regra, só após os 30 dias é que a lei garante ao consumidor uma dessas três opções. E embora o celular seja importante na vida cotidiana, cabe ao juiz analisar cada caso se o aparelho é essencial para a pessoa, a ponto de serem dispensados os 30 dias.
17: Um bancário que era alvo frequente de apelidos e brincadeiras ofensivas por causa de uma doença relacionada ao trabalho, vai receber uma indenização maior por danos morais.
16: A decisão é da terceira turma do Tribunal Superior do Trabalho, Samanta Flor.
20: O bancário foi diagnosticado com LER-DORT, doença que afetava os movimentos e dificultava que ele realizasse algumas tarefas. O trabalhador passou a ser alvo frequente de comentários e brincadeiras ofensivas entre os colegas. Para a terceira turma do TST, além da repetição das ofensas, houve omissão da empresa em impedir a situação. Por isso, a corte elevou a indenização por danos morais de 10 mil para 20 mil reais.
17: Tribunal Superior Eleitoral celebra Pacto Nacional pela Paz e Tolerância nas eleições 2026.
16: Acordo busca promover diálogo, segurança, pluralismo e fortalecimento da democracia no pleito de outubro. Fábio Ruas.
21: O pacto foi firmado nesta quinta-feira com instituições da sociedade civil e organizações religiosas. O objetivo é fortalecer a democracia, promover a convivência pacífica e contribuir para a realização de eleições livres, seguras e legítimas. Na abertura do evento, o presidente do TSE, ministro Cássio Nunes Marques, disse que o tribunal dá um passo que transcende o calendário eleitoral por um propósito comum de fortalecer a democracia brasileira e reafirmar um de seus pilares constitucionais, o pluralismo político. Ele disse também que é necessário construirmos um ambiente em que ninguém tenha medo de votar, de manifestar opinião, de participar da vida pública ou de defender as próprias convicções.
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17: A você, uma boa noite.
16: E até amanhã.
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14: Está no ar o J.
1: Jornal do Senado.
14: Eu sou Paula Groba.
22: E eu sou Humberto Pinheiro.
14: E estes são os destaques de hoje do Jornal do Senado, que começa agora.
23: Aprovada MP da taxa das blusinhas, que zera imposto sobre compras internacionais de até $50.
14: Congresso aprova medida para acelerar fila de benefícios do INSS.
23: Senado aprova a criação de Universidade Federal da Fronteira Norte.
14: Boa noite.
24: Boa noite.
14: O Senado confirmou o fim da taxa das blusinhas, que é o imposto nas compras internacionais de até $50.
23: A medida ainda determina a realização de avaliações periódicas sobre os impactos da desoneração fiscal. E mais, o texto ainda prevê isenção de impostos para medicamentos de doenças raras que não tenham similar no Brasil. Repórter Márcio Maturana.
25: Agora é definitivo. Compras internacionais de até $50, cerca de R$250, não pagam mais o imposto de importação, que era de 20%. A senadora Leila Barros, do PDT do Distrito Federal, foi a relatora na comissão mista da medida provisória.
26: Enquanto o viajante que se desloca ao exterior já goza de isenções de tributos federais sobre a bagagem no valor de $1.000, a família de baixa renda que não viaja não dispõe desse mesmo canal desonerado. A única forma de disposição desse extrato social para adquirir produtos importados de pequeno valor é pela remessa internacional.
25: Nas compras de até $3.000, as alíquotas da importação serão reduzidas de 60% para 30%. Uma das mudanças é a isenção de impostos para medicamentos de doenças raras que não tenham similar no Brasil. Outras são a adoção de medidas para a venda de produtos ilegais e a realização de avaliações periódicas sobre os impactos da desoneração. O primeiro em 3 meses e os seguintes em intervalos de no máximo 6 meses, como explicou Leila Barros.
26: A gente atendeu em parte a maior preocupação do setor, que é a avaliação, dando essa autonomia ao Ministério da Fazenda, a avaliação de 6 em 6 meses e também passar pelo Executivo a avaliação do Congresso Nacional anualmente.
25: O imposto sobre importações de até $50 ganhou o apelido de taxa das blusinhas, mas existia para qualquer tipo de produto, como eletrônicos ou cosméticos, em compras internacionais que ficaram populares em sites e aplicativos de celular. Já a cobrança do ICMS continua igual para compras de qualquer valor, porque a alíquota desse imposto é definida pelos estados.
14: E o Senado enviou para sanção presidencial a prorrogação até 2030 de incentivos fiscais a programas de atenção à saúde oncológica e de pessoas com deficiência.
23: Com a medida, empresas poderão continuar direcionando parte de seus impostos para financiar projetos de entidades sem fins lucrativos que atuam na prevenção, no diagnóstico e no tratamento. Repórter Pedro Pincer.
27: O projeto altera o funcionamento do Programa Nacional de Apoio à Atenção Oncológica e do Programa Nacional de Apoio à Atenção da Saúde da Pessoa com Deficiência. O texto prorroga até o ano calendário de 2031 a possibilidade de dedução do imposto de renda para doações destinadas aos dois programas. Com a medida, empresas poderão continuar direcionando parte dos seus impostos para financiar projetos de entidades sem fins lucrativos que atuam na prevenção, diagnóstico e tratamento de doenças oncológicas, bem como em serviços de reabilitação e tecnologias assistivas. A relatora, senadora Mara Gabrilli, do PSD de São Paulo, ressaltou que a aprovação não vai significar aumento de despesas.
28: Não há no texto ampliação de percentuais de dedução, criação de novos benefícios ou majoração de despesa orçamentária direta. Os limites e condições para usufruto do benefício permanecem inalterados, de modo que a renovação do incentivo não implica aumento de renúncia fiscal em termos percentuais, mas apenas a manutenção do regime vigente por mais um ciclo.
27: O texto também atualiza a legislação para incluir o termo correto transtorno do espectro autista e adequa as referências às normas de certificação de entidades beneficentes.
14: A fila de benefícios do INSS é um dos principais desafios da Previdência. Para reduzir a espera de quem precisa de uma resposta sobre aposentadorias, auxílios e outros benefícios, o Congresso aprovou uma medida provisória que amplia a força-tarefa do INSS e da Perícia Médica Federal.
23: A medida reforça as equipes do órgão e da Perícia Médica Federal com o objetivo de acelerar a análise dos pedidos que estão há mais de 30 dias na fila. Repórter Rodrigo Rezende.
29: O Congresso aprovou a medida provisória que ampliou a força-tarefa do
0: INSS e da Perícia Médica Federal com o objetivo de diminuir a fila de cidadãos que aguardam benefícios previdenciários. A ideia da MP é dar celeridade à análise dos pedidos, principalmente para aqueles que estão aguardando há mais de 30 dias na fila. A relatora, senadora Zenaide Maia, do PSD do Rio Grande do Norte, destaca que desde a edição da MP, os resultados já são significativos.
2: Os resultados alcançados em 2026 evidenciam a efetividade do programa. Entre janeiro e junho, o número de processos pendentes de análise ou de perícia médica inicial caiu de 2,7 milhões para 1,7 milhão. A redução foi ainda mais expressiva nos processos com tempo de espera superior a 45 dias, que passaram de 1,7 milhão para apenas 557 mil.
0: Como não houve modificação por deputados e senadores no conteúdo da MP enviada pelo Poder Executivo, o texto será agora promulgado pelo Congresso.
14: Atos de crueldade contra animais poderão estar entre as hipóteses que autorizam a aplicação de medidas socioeducativas de internação para crianças e adolescentes.
23: Projeto com essa determinação teve a votação concluída na Comissão de Constituição e Justiça e deve seguir diretamente para análise da Câmara dos Deputados. Repórter Bruno Lourenço.
3: O projeto de lei inclui ações contra animais praticadas com crueldade extrema ou com potencial concreto de causar lesão grave ou morte como nova hipótese de internação para menores de idade. A proposta também aumenta apenas para maus tratos contra animais em geral. A relatora, senadora Leila Barros, do PDT do Distrito Federal, defendeu maior cuidado com os animais.
4: A vedação à crueldade, ela constitui fundamento central do direito animal brasileiro e confere proteção aos animais individualmente considerados. Essa proteção constitucional também se relaciona à dignidade da pessoa humana na medida em que a submissão de animais à crueldade degrada os próprios valores éticos que devem orientar as ações humanas e atuação estatal.
3: O texto ainda aumenta a punição em casos que envolvam tortura, abuso sexual ou transmissão das agressões pela internet.
14: E avançou no Senado a criação de um serviço de telefone nacional gratuito para encaminhar denúncias de maus tratos a animais. A proposta assegura o direito ao anonimato dos denunciantes.
23: O projeto define como maus tratos atos de crueldade, abandono, agressão, mutilação, falta de alimentação e cuidados, além de trabalho excessivo ou inadequado. O abandono também é considerado maus tratos. A matéria seguiu para análise do plenário em regime de urgência.
14: O Senado aprovou o projeto do Executivo que cria a Universidade Federal da Fronteira Norte.
23: A nova instituição herdará a estrutura, os estudantes, servidores e professores atualmente vinculados ao campus Oiapoque da Universidade Federal do Amapá. Repórter Alexandre Campos.
5: A população do extremo norte do Amapá, que vive no município do Oiapoque e imediações, contará com uma nova instituição de ensino superior. Isso porque o Senado aprovou nesta quinta-feira o projeto do Executivo que cria a Universidade Federal da Fronteira Norte, a partir do desmembramento da Universidade Federal do Amapá. Em julho, um projeto semelhante havia sido analisado pelos senadores. No entanto, a proposta foi vetada pelo governo por ter sido apresentada por parlamentar e não pelo Poder Executivo, como manda a Constituição. Representante do Amapá, o presidente do Senado, Davi Alcolumbre, destacou a importância estratégica da Universidade Federal da Fronteira Norte.
8: É fundamental termos a condição de formarmos capacidade intelectual na academia, na universidade, no conhecimento, nessa nova perspectiva das riquezas da exploração do petróleo e das riquezas que o petróleo pode proporcionar para o Brasil e vai proporcionar para a Amazônia de conhecimento, de inteligência, e a universidade, só ela é capaz de gerar todas essas perspectivas.
5: Além da oferta de vagas em cursos de graduação e pós-graduação, a nova instituição também atuará em pesquisa e extensão e buscará promover o desenvolvimento regional. O projeto segue para a sanção presidencial.
23: Com edição de Paulo Groba e trabalhos técnicos de Eliseu Caires, o Jornal do Senado fica por aqui. Acompanhe agora as notícias da Câmara dos Deputados. Boa noite.
14: Boa noite e até amanhã.
15: Jornal Câmara dos Deputados. Plenário da Câmara zera imposto sobre importações de até $50.
9: Câmara confirma Brasil em acordos de proteção à mulher do trabalho.
15: Deputados aprovam Plano Nacional de Cultura para a próxima década.
6: Boa noite. A Câmara aprovou o Plano Nacional de Cultura para os próximos 10 anos. O repórter Antônio Vital tem os detalhes da proposta.
7: A Câmara dos Deputados aprovou o projeto do governo que institui o Plano Nacional de Cultura para os próximos 10 anos. A proposta estabelece princípios, diretrizes, eixos estratégicos e mecanismos de gestão para orientar as políticas culturais do país. Entre os princípios das políticas públicas voltadas para o setor estão o respeito à diversidade cultural, a valorização dos trabalhadores e a garantia de direitos, como o acesso universal à cultura, a liberdade de expressão e a preservação do patrimônio imaterial. Entre os eixos estratégicos estão financiamento descentralizado, a redução das desigualdades regionais no acesso aos recursos, a presença das artes e da cultura nos currículos escolares e a proteção de culturas tradicionais, indígenas e de matriz africana. Outro eixo é a proteção de direitos autorais no ambiente digital, principalmente em função do uso de ferramentas de inteligência artificial. Cada eixo apresenta objetivos que servirão de base para a elaboração de metas específicas, ainda a ser definidas. O texto também prevê mecanismos de monitoramento do alcance dessas metas, tanto pelo governo federal quanto por estados e municípios. A proposta foi enviada pelo governo ao Congresso no ano passado, a partir de debates da 4ª Conferência Nacional de Cultura e consultas abertas ao público pela plataforma Brasil Participativo, com mais de 85 mil acessos. O relator da proposta, deputado Pedro Czai, do PT de Santa Catarina, acrescentou outros pontos ao projeto, como a prorrogação até 2028 do prazo para que estados e municípios façam a adesão ao Sistema Nacional de Cultura ou criem seus próprios fundos de cultura como condição para receberem recursos da Política Nacional Aldir Blanc de Fomento à Cultura. Esse prazo hoje termina no ano que vem. Pedro Czai disse que os objetivos, diretrizes e eixos estratégicos do Plano Nacional de Cultura contam com fontes de recursos e incentivos fiscais já existentes, mas ele anunciou que o governo vai elaborar um projeto para aumentar as fontes de financiamento para o setor.
10: As ações estratégicas e os indicadores serão democraticamente construídos com estados e municípios do Brasil. Isso para deixar claro, diferente do Plano Nacional de Educação, nós fizemos metas, definimos financiamento, definimos PIB, etc. Neste ponto, em relação ao financiamento, nós vamos apresentar um outro projeto para discutir novas formas de financiamento da cultura brasileira.
7: O projeto cria um colegiado para gerir o Plano Nacional de Cultura, com representantes do Ministério da Cultura, do Conselho Nacional de Política Cultural e dos órgãos gestores dos estados e municípios. A aprovação do Plano Nacional de Cultura para os próximos 10 anos foi acompanhada no plenário pela ministra da Cultura, Margarete Menezes, e foi comemorada pela bancada do governo. A deputada Jandira Fegali, do PCdoB do Rio de Janeiro, destacou a importância da cultura para o país.
11: Cultura é economia, é trabalho, é disputa, é compreender o Brasil profundo, é entender o que ele é capaz, de que forma a gente faz a integração civilizatória de toda a sociedade na sua diversidade. Não há nenhuma luta de resistência e luta por independência que a cultura não tenha sido um fator fundamental. E no momento que tentam nos recolonizar, aprovar esse plano é um instrumento de resistência.
7: O projeto que institui o Plano Nacional de Cultura para os próximos 10 anos foi enviado para análise do Senado. Da Rádio Câmara de Brasília, Antônio Vital.
12: Saúde. Rosiana Sarney, do MDB do Maranhão, quer obrigar o SUS a encaminhar pacientes com câncer para hospitais privados quando os prazos legais para diagnóstico ou início do tratamento não forem cumpridos. A medida também prevê encaminhamento preventivo quando o atendimento público estiver prestes a estourar o prazo.
6: Rosiana Sarney afirma que a proposta dá efetividade aos prazos já previstos para o atendimento oncológico. Pelo texto, o paciente deverá ser comunicado do encaminhamento, terá transporte garantido quando necessário e continuará acompanhado pela rede pública durante todo o tratamento.
12: Previdência. Beto Preto, do PSD do Paraná, propõe que a remuneração de adolescentes e jovens contratados como aprendizes deixe de entrar no cálculo da renda familiar do Bolsa Família. A medida valeria durante a vigência do contrato de aprendizagem e preservaria os demais critérios do programa.
6: Beto Preto explica que a proposta evita que famílias percam o benefício quando um jovem consegue o primeiro emprego como aprendiz. O deputado afirma ainda que a mudança incentiva a qualificação profissional e reduz a evasão escolar.
12: Trabalho. A Câmara aprovou a adesão do Brasil a 2 tratados internacionais sobre trabalho que protegem as mulheres. O repórter Marcelo Lascher traz os detalhes.
13: A Câmara dos Deputados aprovou a adesão do Brasil a 2 tratados internacionais sobre direitos dos trabalhadores e, em especial, as mulheres. Um dos textos aprova a adesão do Brasil à Convenção da Organização Internacional do Trabalho, a OIT, com medidas contra violência e assédio no trabalho. A Convenção 190 da OIT é o primeiro tratado internacional a reconhecer o direito de todas as pessoas a um mundo de trabalho livre de violência e assédio. Os países que ratificarem o texto ficam obrigados a adotar medidas para proibir violência e assédio contra trabalhadores e garantir reparação às vítimas e sanções aos autores. A A convenção considera violência e assédio baseados no gênero como práticas inaceitáveis e inclui o assédio sexual como violência praticada contra as pessoas em razão de seu sexo e gênero. Outro trecho estabelece que as medidas previstas na convenção se aplicam à violência e assédio que ocorre no trabalho, inclusive durante os deslocamentos do empregado. A adesão do Brasil ao tratado recebeu parecer favorável da relatora, a deputada Benedita da Silva, do PT do Rio de Janeiro, mas foi criticada pelo deputado Kim Kataguiri, do Missão de São Paulo. Segundo ele, os termos que designam o assédio no ambiente de trabalho são vagos e podem encarecer os encargos trabalhistas.
1: Gente, não é à toa que só 30% dos países que integram a OIT concordaram com esse tratado. Nós, mais uma vez, Brasil, América Latina, África, estamos sendo feitos de tonto pela Europa, que vão lá, usam os seus 3 votos, cada país lá na OIT, e empurram legislação trabalhista para nós. A gente fica com a legislação mais cara, a gente fica com a legislação mais burocrática.
13: O plenário também aprovou a adesão do Brasil a outra convenção da OIT. Essa voltada para promover a igualdade de oportunidades de tratamento para trabalhadores, homens e mulheres, com responsabilidades familiares. Segundo a convenção, as responsabilidades familiares não podem ser usadas como uma razão para demissão. Os trabalhadores devem ter direito à livre escolha de um emprego, levando em conta suas necessidades com responsabilidades familiares. A deputada Benedita da Silva também ofereceu parecer favorável à adesão do Brasil a esse tratado.
16: A ratificação da convenção reforça demais as respostas às interrupções de trajetória laboral impostas pelas responsabilidades de cuidado, que reduzem a densidade contributiva das trabalhadoras e comprometem sua cobertura previdenciária na velhice.
13: As propostas que ratificam a adesão do Brasil às 2 convenções da Organização Internacional do Trabalho sobre assédio e cuidado seguiram para análise do Senado. Da Rádio Câmara de Brasília, com informações de Antônio Vital, Marcelo Larcher.
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18: Silvia Cristina, do PP de Rondônia, defende a aprovação da proposta de emenda à Constituição que reduz a maioridade penal de 18 para 16 anos. A deputada argumenta que a medida pode ajudar a reduzir a violência e responsabilizar jovens envolvidos em crimes graves.
19: Silvia Cristina cita a experiência pessoal com a violência ao lembrar o assassinato do pai e diz que criminosos adultos usam adolescentes para cometer delitos. Para ela, é preciso endurecer as punições para quem participa da destruição de famílias por meio da criminalidade.
20: Se diminuir a maioridade, até porque rapaz e meninas, aos 16 anos, eles já votam, já casam, já sabem muito bem, já têm noção do que estão fazendo, a gente diminui essa violência que assola o Brasil. Então, é um fato que causa muita discussão, mas para quem sabe, já sofreu na pele o efeito da violência, não pode deixar de ser favorável a algo que a gente sabe que tem que ser mais rigorosa, nós temos que ser mais rigorosos nas penalidades de quem sabe que está destruindo família.
18: Sargento Faur, do PL do Paraná, apoia a redução da maioridade penal para casos de crimes graves. O parlamentar lembra sua experiência na Polícia Militar para defender punições mais severas a infrações hediondas e de envolvimento com o crime organizado.
21: Muitas vezes fala-se que queremos prender crianças. É mentira. Nós queremos prender menores bandidos. Menores cometem crimes graves transportando drogas químicas, estuprando e matando crianças, matando pessoas para roubar, precisam ser punidos severamente de acordo com a gravidade dos seus crimes. Comissão especial instalada, já começamos os trabalhos e tive contato com o relator e ele deu a entender que vai fazer uma consulta pública, um plebiscito para que o povo decida finalmente se quer ou não a redução da maioridade penal no Brasil.
19: Na opinião de Sargento Faur, a revisão da legislação penal responde a uma demanda expressiva da sociedade por mais segurança. O deputado garante que a maioria dos integrantes da comissão especial é favorável à proposta.
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2: Justiça.
4: Cássio Favacho, do MDB do Amapá, é autor de proposta que consegue gratuidade da justiça a pessoas que recorram ao judiciário para obter atendimento de saúde do poder público ou de planos privados. Pela matéria, o benefício poderá ser concedido antes da análise da situação financeira do paciente.
22: A gratuidade abrange ações sobre medicamentos, tratamentos, cirurgias, internações e outros recursos relacionados à saúde. A Cássio Favacho avalia que a medida facilita o acesso à justiça em situações nas quais os gastos médicos podem comprometer ter a renda do paciente.
24: Política.
25: Vinícius Gurgel, do PL do Amapá, apoia projeto que impede condomínios e proprietários de proibir o funcionamento de sedes partidárias em imóveis comerciais. De acordo com a proposta, a regra vale desde que sejam respeitadas normas de segurança, acessibilidade e vizinhança.
22: Vinícius Gurgel considera que a medida protege a liberdade de organização dos partidos políticos. O texto torna nulas cláusulas que imponham esse tipo de restrição e prevê que o prejudicado solicite a reparação por eventuais danos. A matéria está no Senado após a aprovação da Câmara.
26: Desenvolvimento Regional.
25: Otineu Cortes, do PL do Rio de Janeiro, defende um regime especial para acelerar obras de reconstrução em cidades atingidas por eventos climáticos extremos. Ele explica que a proposta simplifica licitações, reduz prazos administrativos e prioriza a recuperação da infraestrutura.
22: Na visão de Otineu Cortes, é preciso agilizar as ações de reconstrução e prevenção em estados e municípios em situação de calamidade pública. Para ele, o Estado precisa garantir socorro rápido e eficiente às populações afetadas por desastres naturais.
25: Paulo Litro, do União do Paraná, apresentou o projeto que reforça as regras de segurança para a abertura de comportas de barragens. A proposta do parlamentar determina que a liberação da água seja feita de forma gradual, conforme o volume de chuvas e o nível dos reservatórios.
22: Paulo Litro também propõe a instalação de sistemas de alerta para moradores de áreas próximas às barragens. O texto, que atualmente tramita na Comissão de Integração Nacional, prevê ainda a divulgação dos planos de abertura das comportas para reduzir riscos de inundações.
25: Votação. Deputados aprovam medida que isenta de imposto compras internacionais de no máximo $50. O repórter Antônio Vital tem mais informações sobre a chamada taxa das blusinhas.
27: A Câmara dos Deputados aprovou medida provisória que isenta do imposto de importação as compras internacionais de até $50, conhecida como taxa das blusinhas. A medida provisória, aprovada faltando 5 dias para perder a validade, já está em vigor desde maio, quando foi publicada. Até então, as compras de até $50 pagavam taxa de 20%. O texto também zera a alíquota de importação para medicamentos destinados a doenças raras que não tenham similar nacional. Estabelece ainda a taxação de 30% para as compras entre $50 e $3 mil, com a possibilidade de o governo impor limites para os produtos mais caros. Além disso, isso obriga as plataformas de comércio eletrônico a adotarem mecanismos contra fraudes, como preços fictícios abaixo dos preços reais e fracionamento das compras de modo a evitar a taxação. O descumprimento sujeita as empresas a multas, suspensão de atividades e até proibição de operar no país. O texto final cria ainda um sistema de avaliação periódica sobre os impactos da isenção, com dados sobre os impactos da medida sobre os empregos, a arrecadação e o comércio. Os relatórios devem considerar especialmente setores considerados mais atingidos pela concorrência de produtos importados, como de roupas, calçados, brinquedos e cosméticos. Deputados da oposição criticaram a proposta e disseram que o fim da taxação sobre os produtos importados prejudica a indústria e o varejo nacionais. Foi o que disse o deputado Gilson Marques, do Novo de Santa Catarina.
28: O empreendedor brasileiro, aquele que paga DARF, que paga Selic a 15%, que contrata e pagar um imposto caríssimo, tem que concorrer com o exterior. A China, por exemplo, que tem regra trabalhista análoga à escravidão, que se diz, entra no solo brasileiro sem nada de imposto.
27: Já deputados da base do governo disseram que eventual prejuízo a comerciantes e fabricantes brasileiros será compensado com a entrada em vigor da reforma tributária no ano que vem, o que vai acabar com o imposto cumulativo sobre os produtos. O deputado Reginaldo Lopes, do PT de Minas Gerais, disse que a medida beneficia quem não pode fazer compras pessoalmente no exterior.
29: É fundamental para aquelas pessoas de menor poder econômico, que não têm condição de fazer viagens internacionais, como os 16 milhões de brasileiros assim fazem e têm o direito à isenção até $2 mil.
27: Já o presidente da da Câmara, Hugo Mota, disse que a medida beneficia também aqueles empreendedores que dependem de compras no exterior para seu comércio. Ele disse que a Câmara está atenta ao impacto da isenção no setor de varejo.
3: Sabemos que existem preocupações da indústria e do varejo em relação a essa medida. E a Câmara dos Deputados não dará as costas a essas preocupações. A Câmara continuará dialogando com o setor produtivo, buscando conciliar a proteção do poder de compra das famílias, sem deixar de olhar para a competitividade da indústria e a força do varejo nacional.
27: A medida provisória que isenta do imposto de importação as compras internacionais de até $50 seguiu para análise do Senado. Na Câmara de Brasília, Antônio Vital.
19: Logo em seguida, a aprovação da MP na Câmara, o Senado retomou sessão própria com a inclusão do tema na pauta de votações.
24: Economia.
25: Mauro Benevides Filho, do União do Ceará, é autor de proposta que obriga o Banco Central a enviar ao Congresso as informações solicitadas por deputados e senadores. Ele explica que a medida visa dar mais transparência à relação entre a instituição e o Poder Legislativo.
5: Restabelecer a obrigatoriedade do Banco Central prestar informações ao Congresso Nacional, tanto à Câmara quanto ao Senado, de qualquer informação que o Congresso deseje. Por exemplo, eu quero pedir informação não só do Brasil, quero pedir informação quanto é a taxa de juros lá da Suíça. O Banco Central tem isso e terá que informar para a gente poder fazer uma avaliação da atuação do Banco Central, que eu acho que o Banco Central hoje privilegia muito o sistema financeiro, com taxas de juros muito elevadas, em detrimento da iniciativa privada, das famílias, das pessoas, e nós temos, portanto, que acabar com isso.
19: Mauro Benevides Filho avalia que a fiscalização do Congresso pode ampliar a responsabilidade do Banco Central na definição da política monetária do país. Ele avalia que a taxa de juros atual representa um custo adicional de pelo menos R$300 bilhões por ano.
25: Kleber Verde, do MDB do Maranhão, apresentou o projeto que altera o sistema de consórcios para garantir novos direitos aos participantes desistentes e excluídos. O deputado propõe regras para a devolução de valores, limita multas e veda a cobrança de taxa de administração após a saída do grupo.
19: Kleber Verde acrescenta que o texto prevê o envio de saldos não resgatados ao Banco Central para, segundo ele, facilitar o resgate do dinheiro. Na opinião do parlamentar, a medida busca dar mais transparência e equilíbrio à relação entre clientes e administradoras.
25: Termina agora o Jornal Câmara dos Deputados, produzido pela Rádio Câmara, com trabalhos técnicos de Everson Urani e apresentação de José Carlos Andrade e Márcio Aquiles Sardi. Uma boa noite para você.
19: Ótima noite. A Voz do Brasil está de volta amanhã.

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2: Mix 8:55.
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Tem música que passa pelo tempo e tem música que faz o tempo voltar. E é exatamente isso que vai acontecer agora, porque o baú da Mix está aberto. 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E para começar, tem Scorpions aqui no

0: baú uma daquelas músicas que parecem ter sido feitas para atravessar gerações, né? O baú da Mix continua aberto porque ainda tem muita história pra gente contar, muita memória pra gente acessar aqui no baú de hoje, hein? 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O baú continua e agora tem Green Day.
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0: aqui no Baú da Mix. A gente vai pro intervalo que é bem curtinho e na volta tem mais lembranças pra gente acessar aqui no Baú da Mix de hoje.
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0: acabou de resgatar The Way I Live. Você sabe que essa música tem um significado ainda maior em Nova Orleans. Depois do furacão Katrina, em 2005, Baby Boy da Prince se tornou, aliás, sobreviveu a essa tragédia e seguiu na música, e The Way I Live se tornou um grande sucesso local, principalmente local, enquanto a cidade se reconstruía. 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Manda aí nome completo no nosso WhatsApp, 11983408000, usando a hashtag Kit Mix.
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0: Paul. Essa música fez parte do álbum lançado em 1996, Congratulations, I'm Sorry, e chegou ao top 10 da parada americana de rock. Legal, né? Fechando o baú agora, e quem tá levando aquele kit mix com copy eco bag, parabéns pra você, Vanessa Lopes, final do fone 1823. Vanessa, se deu bem, aguarde que a equipe da Mix vai entrar em contato contigo. Fechando a tampa agora aqui, ó.
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0: 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E a hora certa. Mix 10 e 2. 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
0: Mix 118 tá no ar, o mix acústico, dia corrido, trabalho, estudo, trânsito, mil coisas na cabeça, né? Então agora é hora de desacelerar. Respira fundo, deixa o estresse pra trás e dá o play no seu momento de tranquilidade aqui na Mix. É o mix acústico.
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1: Mix 11:27, fechando o Mix Acústico de hoje com Metallica, Nothing Else Matters, uma música que mostra que até o peso do rock pode ganhar uma versão delicada, intensa e cheia de emoção, né? Foram 5 músicas acústicas na edição aqui de hoje para desacelerar o seu dia, respirar fundo e deixar a cabeça um pouquinho mais leve. O Mix Acústico volta amanhã bem cedinho aqui na Mix.
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3: Mix 10:28.
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0: faltando 3 minutos para meia-noite. Você ouviu aqui o Justin Bieber Company na programação da Mix. Agora se liga que daqui a pouquinho vai rolar um No Break em 2 horas de música direto, sem nenhum intervalo comercial. Aguenta a mão aí.
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0: 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Mix meia-noite em ponto, tá no ar o No Break. A partir de agora, sem pausas. 2 horas de música direto, sem nenhum intervalo comercial. No break.
5: Pode.

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Mix, meia-noite 21, Nickelback, Rockstar. 2 horas de música direto aqui na Mix, é o No Break. Na sua madrugada de sexta-feira, até que enfim sextou, né? 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

Zara Larsson, Lush Life aqui no No Break. 2 horas de música sem interrupções na sua madrugada. Já segue a Mix no Instagram? Ainda não? Segue a gente lá, tem tudo sobre o seu artista favorito, tem bastidores dos programas aqui da Mix e tem também a maior e melhor cobertura dos principais eventos de música no Brasil e fora do Brasil, como por exemplo o Rock in Rio, que vai rolar logo logo aqui na Mix. Tá bom? @RadioMixFM Brasil, segue lá no Insta. 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

0: Mix 1 e 3, Britney Spears, Criminal, aqui no No Break. Estamos na última hora. Vamos rolar pra você ainda vários artistas bem legais, várias músicas bem legais pra você curtir aqui na Mix. Justin Timberlake, Rosalyn, Cassia Eller, Red Hot Chili Peppers, e agora tem essa daqui que você vai curtir com REFM, No Stress, Just Vibes.
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0: quero pedir a música do Backstreet Boys, Everybody.
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1: Mix 1 e 1.
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0: Mix 12:04.
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0: Mix 3:3. 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
0: 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Mix 4 e 4. 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
4: Mix 4:42.
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0: E a gente tá aqui pra fazer a trilha sonora do seu dia. 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
0: Mix 5 e 3.
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0: às 6h24, som dos Titãs, Epitáfio, e a gente tá vendo o sol nascer nessa sexta-feira. E aí, você tá preparado e preparada pra um final de semana de 3 dias? Um sonho de muita gente. Se você vai folgar na segunda-feira, esse sim é um sextou maravilhoso.
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0: Notícia de música: Dua Lipa postou nas redes sociais fotos no estúdio onde está gravando novas músicas. E segundo um portal internacional, o novo álbum dela deve sair no começo do ano que vem para dar tempo de se apresentar no festival Coachella, que costuma rolar em abril. O último trabalho da Dua Lipa foi o Radical Optimism, de 2024, e a turnê passou pelo Brasil em novembro de 2025. 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
4: Mix 5h25.
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0: Mix agora 6 para 7, som do Six Pass Not the Richer, Kiss Me.
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2: Mix. 5:55.
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0: pergunta da Carolina, de São Paulo. Fui promovida. O meu salário dobrou de 2.000 para 4.000. A primeira coisa que eu fiz foi mudar para um apartamento mais caro, comprar um celular novo. Agora eu continuo sem dinheiro no final do mês. O que aconteceu comigo, hein?
1: Carolina, o problema é que você fez o que muita gente faz. Subir o nível de vida com base no aumento do seu salário. E isso é um erro muito comum, porque independente de você ganhar 2.000, 3.000, 5.000, se você gasta tudo que ganha, vai continuar na mesma. Em vez de você usar o seu salário maior para aumentar o seu patrimônio, você só subiu o seu nível de vida, ou seja, seu salário dobrou, mas seu custo de vida também dobrou e você continua no zero a zero, sem dinheiro no final do mês, tá? Você até evoluiu na sua renda, mas você tem que evoluir também no seu comportamento. Então, eu vou te dar duas dicas. A primeira é que todo mês, uma parte do seu salário tem que ser investido, isso é obrigatório para você montar patrimônio. E a segunda dica é, sempre que a sua renda aumentar, aumenta também seus investimentos. Então, se você quer subir seu nível de vida, suba proporcionalmente o tanto que você investe. Assim você vai curtir mais, vai poder gastar mais, mas ao mesmo tempo vai ter cada vez mais dinheiro, mais patrimônio e vai sempre continuar enriquecendo, mesmo com gastos mensais maiores. Quem aumenta o nível de vida na mesma proporção e velocidade que aumenta a renda, nunca sai do lugar. Então, independente do seu salário, viva sempre um degrau abaixo. Se você tiver alguma dúvida, manda uma mensagem pra gente no WhatsApp da Mix, 11 98340 8000, e me segue nas redes sociais, Primo Pobre no YouTube e arroba Eduardo Feldberg no Instagram.
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0: 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Mix 6:27.
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0: Muito bom dia, região central de Rondônia, bom dia Brasil, bom dia você onde quer que esteja nos acompanhando nesta manhã de sexta-feira pelas muitas plataformas digitais. Sextou e sextou bonito. Eu sou Jairo Pereira e a partir de agora eu lhe faço companhia aqui no Jornal da Mix, né? Jornal da Mix, que sempre agora começando 25 minutos atrasado, depois do horário eleitoral gratuito, você ficou aí acompanhando as propostas dos candidatos, né? Dos candidatos às eleições desse ano. Você ouviu hoje a proposta do candidato a Senado, do seu candidato ao governo, deputado estadual, entre outros, né? É desse jeito. Agora nós vamos aqui com o Jornal da Mix, porque tem muitas notícias nessa manhã de sexta-feira. Sextou, pessoal! Hoje, sexta-feira, 4 de setembro de 2026. E agora sim, iniciamos a edição do Jornal da Mix de sexta com a apresentação de Jairo Pereira. Os principais fatos que viraram notícias nas últimas 24 horas. Desfilando no Jornal da Mix, que está começando. E você começando o seu dia muito bem informado, porque a notícia chegando até você como ela é, sem deturpação ou sensacionalismo, e ainda valendo a sua participação pelo nosso Telezap, que é o 3423-3000. 3423-3000. Por esse número você pode enviar sua mensagem de texto ou de áudio de até 30 segundos. E nós aqui, prazerosamente, estaremos replicando a sua mensagem. Fique à vontade para participar do Jornal da Mix. Eu espero que você esteja bem, tenha dormido o suficiente para encontrar-se nesse momento fisicamente e psicologicamente restabelecido para mais um dia de conquistas e de vitória. É desse jeito, viu? Você nas estradas dirigindo, acompanhando o Jornal da Mix, bom dia meu amigo Mirandinha, em nome do Mirandinha lá no bairro São Bernardo nos acompanhando. 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É desse jeito, são 6:34 agora. Pois é, bom dia para você que tá trabalhando, acompanhando o Jornal da Mix, e bom dia para você que tá no volante, dirigindo pelas vias de Rondônia, nos conduzindo de carona, viu? Bom dia, no trânsito não mate e não morra. Tá? Não mate e não morra. Dirija com responsabilidade para si e para os demais que trafegam pelas rodovias, ok? Isso mesmo, nada de velocidade excessiva e nada de ultrapassagem perigosa. Afinal, você tem uma família que te ama, né? Tem uma família que te ama e que te espera chegar de braços abertos e não de braços cruzados, ok? Então, fica tranquilo, dirija com tranquilidade. Seis horas e 6:35 em Rondônia, 6:35, a palavra de ordem desta sexta-feira é perdão. Vamos começar o final de semana perdoando, né? Seguindo o conselho do Cristo Nazareno, que disse, olha, se vocês quiserem ser perdoados pelo Pai que está no céu, comecem perdoando aqueles que lhe ofenderam aqui na terra. E por que que ele disse isso? Porque todos os dias, de alguma forma, a gente pode ofender ao Eterno, ao Altíssimo, ao Soberano e Sublime Deus, ok? Por isso, nós precisamos do perdão dele cotidianamente, certo? E Se eu quiser ser perdoado pelo Pai que está no céu, eu preciso perdoar o meu irmão que me ofendeu aqui na terra. Não é verdade? Então, vamos perdoar. Você sabia que há muitas pessoas transportando o fardo do ressentimento, o fardo da angústia, porque foram ofendidos e não conseguiram liberar o perdão? E aí quem vai definhando, quem está definhando, é exatamente essa pessoa que está transportando esse fardo dessa angústia. Meu amigo, perdoe aquele que te ofendeu, ainda que seja para você viver mais e melhor. Porque quem perdoa vive mais e vive melhor. Ainda que seja para que isso ocorra, para você viver mais e melhor, perdoe aquele que te ofendeu. E assim, o Pai que está no céu vai perdoar também as tuas ofensas para com Ele. Não nos esqueçamos disso, ok? E aí, quando você perdoa, você vive muito melhor, sabe? Seu coração fica livre, as angústias se vão, né? Os rancores, os ressentimentos, tudo isso acaba. Isso é fardo que não te pertence. Para que ficar transportando? Perdoe e viva mais e viva melhor. Agora já são 6:38, 6:38. Nós vamos agora então com a Fabiola Altran, que traz os destaques da manhã desta sexta-feira. Vamos lá, não é, Fabiola? Cadê você, Fabiola? Contigo.
1: Oi, eu sou Fabiola Altran e estes são os destaques de hoje. Começa nesta sexta-feira a Bienal Internacional do Livro de São Paulo. O evento, que este ano terá a maior edição da história, segue até 13 de setembro no distrito Anhembi, na capital paulista. Número de mortos nas inundações do último dia 26 no Nepal sobem para quase 1.300. Já os desaparecidos são mais de 5 mil, de acordo com as autoridades. França registrou este ano o verão mais quente da história do país desde o início das medições, em 1900, com ondas de calor, seca e grandes incêndios florestais, de acordo com o Ministério da Transição Ecológica. Jogos de volta das quartas de final do Brasileirão Feminino começam hoje às 21h30, com Palmeiras e Bahia. No sábado, entram em campo às 16h30, São Paulo e Grêmio, e Ferroviária e Flamengo. Já pelo Brasileirão Masculino, rodada agitada no fim de semana. Destaque no sábado para São Paulo e Atlético Mineiro e Fluminense e Vasco. E no domingo para Inter e Santos, Botafogo e Palmeiras, Corinthians e Chapecoense. Da Rádio 2, Fabiola Altran.
0: Muito bem, Fabiola. Hoje não temos os destaques do Alexandre Garcia, que está em viagem e não conseguiu gravar a tempo e enviar, né? Então hoje também não teremos o comentário do Alexandre Garcia. Na segunda-feira ele vai estar de volta aqui no Jornal da Mix com o seu comentário, né? Sempre muito bem abalizado. Então ele pede desculpas a todos por não ter conseguido enviar o comentário para esta sexta-feira. 6:40 agora, 6:40. Vamos então à previsão do tempo desta ou para esta sexta-feira, aqui direcionada para a região central de Rondônia.
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0: Pois é, e segundo o site Climatempo, teremos nesta sexta-feira temperatura mínima de 26 e máxima de 36 graus. Pois é, não, temos previsão de chuvas para hoje, viu? Mais de 6 milímetros com apenas 48% de possibilidades. O sol, segundo o Climatempo, começou a brilhar às 6:09 da manhã e vai se pôr às 6:04 da tarde. A umidade relativa do ar desta sexta é muito boa, mínima de 49 e máxima de 93%. Há uma alta probabilidade do arco-íris aparecer nesta sexta. Nesse momento, a temperatura está cravada aqui nos 26 graus. Olha, hoje vai esquentar bastante. O calorão hoje chega mais cedo às 14h. Só que às 16h, pois é, às 14h pode chegar a 36 graus. E às 16h pode cair para 28. É quando há previsão de chuvas. E tomara que essa chuva aconteça aqui em Ji-Paraná, em Presidente Médici, em Alvorada, em toda a região central, e por que não dizer em todo o estado de Rondônia, né? Tomara que, de fato, essa chuva chegue. 6h41 agora.
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0: Agora 6h41, 6h41 no estado mais pujante e próspero do norte do Brasil. Vamos ao nosso intervalo comercial, porque na sequência eu falo, né? Trago notícias relacionadas ou ligadas ao agronegócio.
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1: Mix 6:43.
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1: Agora faltam apenas 12 minutos para 7 da manhã em Rondônia. Vamos de notícias. Carne de jacaré produzida em Porto Velho pode ganhar selo nacional e se tornar vitrine da bioeconomia amazônica. Um alimento típico da Amazônia está prestes a dar um passo importante rumo ao reconhecimento nacional. A carne de jacaré é produzida por comunidades tradicionais da reserva extrativista Resex, Lago do Cunhã, em Porto Velho, caminha para conquistar a indicação geográfica IG, um dos selos mais relevantes concedidos a produtos brasileiros de origem certificada. Entre os dias 1º e 6 de setembro, o processo entra em uma nova fase técnica, considerada decisiva para comprovar que a carne carrega características exclusivas ligadas ao território onde é produzida. Se o Instituto Nacional da Propriedade Industrial, o INPI, aprovar o pedido, a carne de jacaré do Cunhã passará a integrar um grupo seleto de produtos brasileiros com identidade regional, reconhecido oficialmente. Companhia que hoje reúne itens como café, queijos, vinhos e mel de diferentes regiões do país. Ao contrário da caça descontrolada, a produção de carne de jacaré na Resex Lago do Cunhã segue um sistema de manejo sustentável, autorizado e monitorado por órgãos ambientais como o ICMBio e o IBAMA. O modelo permite controlar a população de crocodilianos na região, preservando o equilíbrio ecológico local, ao mesmo tempo em que gera uma fonte de renda para as famílias que vivem na unidade de conservação. O processo segue critérios técnicos rígidos, que incluem monitoramento populacional, controle sanitário e rastreabilidade de toda a produção. Além da carne, o projeto também aproveita o couro do animal, o que amplia o valor agregado de toda a cadeia produtiva. O IG, que é a indicação geográfica, funciona como uma espécie de certificado de origem e garante ao consumidor que aquele produto específico tem características ligadas diretamente ao local onde é produzido. No caso da carne de jacaré do Cunhã, a expectativa é que o selo traga valorização comercial, fortaleça a identidade amazônica do produto, abra novos mercados, aumente a competitividade nacional, estimule o turismo gastronômico na região e, principalmente, leve a renda das comunidades extrativistas envolvidas. Eleve a renda, né? Segundo os técnicos que acompanham o processo, a construção da IG, né? Isso começou com o diagnóstico realizado em 2025 e agora avança para a etapa de estruturação da documentação técnica. Material que precisa demonstrar de forma consistente a relação entre o território, o modo de produção e as características que tornam essa carne diferente de outras, né? Aí, e o produto já chama atenção, né? Já chama atenção de chefs e consumidores, né? Pois é, tá aí, portanto, a carne de jacaré da Resex Lago do Cunhã, buscando a sua indicação geográfica a partir de agora, a sua IG, tá? Aí, quando for comprar carne, já vai saber que ele é da reserva extrativista do Lago do Cunhã, em Porto Velho. Aí tem todas as informações. É Rondônia saindo na frente. Agora faltam 9 para 7, faltando 9 minutos para as 7 da manhã.
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1: Vamos então à cotação da arroba do boi gordo e da vaca gorda desta sexta-feira aqui da região central de Rondônia.
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1: E a arroba do boi gordo sendo cotada nesta sexta-feira, né? Nesta sexta-feira, a R$324,50 para pagamento à vista e R$328 para pagamento a prazo. Tudo como dantes no quartel de Abrantes. Isso. E a vaca gorda com a sua arroba sendo cotada R$304,50 para pagamento à vista e R$308 para pagamento a prazo. 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E agora eu vou abrir espaço para quem? Para Humberto Ferretti complementar as informações que eu trouxe. Ele complementa com mais notícias do campo. Vem falando do preço do milho e da banana que subiram e a safra do inverno esse ano será menor. Humberto Ferretti e o Giro Rural.
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12: Eu sou Humberto Ferretti e esse é o Giro Rural. A CEAGESP, a Central de Abastecimento de São Paulo, que trabalha com a compra e a venda de mercadorias de todo o país, divulgou o balanço sobre o comportamento dos preços nesta semana. Estão mais caros, por exemplo, abacaxi, banana, abobrinha brasileira, cenoura, agrião e rabanete. No caso de itens como caju, goiaba, batata doce rosada, chuchu, cebolinha, couve-flor e batata lavada, os valores estacionaram. Já entre os produtos que ficaram mais baratos na CEAGESP, dá para citar laranja, maçã, berinjela, beterraba, alface e escarola. A safra brasileira de inverno deste ano será menor. Projeção da Conab fala em um tombo de 18% para 8.280.000 toneladas. Estão previstas reduções da área de cultivo e também do rendimento das lavouras. O órgão levou em conta 6 culturas. As safras de canola, centeio e cevada devem crescer. Já as colheitas de aveia e trigo, os dois principais itens dessa época do ano, assim como a de triticale, serão menores que na safra anterior. Após fechar o mês de agosto com alta de 7%, o preço do milho no campo voltou a subir nos primeiros dias de setembro. Dados do CPEA indicam que o valor médio da saca atingiu R$ 70,00. Isso mesmo com a colheita da segunda safra em andamento e projeções positivas sobre o tamanho da produção. No geral, mesmo nesse cenário, o agricultor, de olho nas altas no mercado internacional, tem batido o pé na hora de negociar, o que faz com que o ritmo de vendas seja lento.
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1: Agora faltam 5 minutos para as 7 horas em Rondônia e a União Europeia suspende importações de carne, frango e ovos do Brasil, viu? Que é isso? A União Europeia anunciou a suspensão temporária das importações de carne bovina, suína, frango, mel e ovos do Brasil. A decisão, que afeta as 27 nações do bloco europeu, foi motivada pela falta de garantias de que o Brasil cumpre integralmente as regras sanitárias exigidas pela Comissão Europeia, especialmente no que diz respeito ao uso de antimicrobianos. Com a medida, o Brasil fica impedido de exportar diversos produtos de origem animal para a Europa. A CNA, que é a Confederação da Agricultura e Pecuária do Brasil, que é a Confederação Nacional, expressou preocupação e solicitou ao governo federal e ao Senado ações urgentes para reverter o bloqueio. Pois é, olha, a suspensão pode ser revertida dependendo das negociações entre a União Europeia e o governo brasileiro. Uma auditoria técnica da União Europeia está em andamento no Brasil, focando nas cadeias de produção de frango e mel, com conclusão prevista para amanhã, sábado. Se os resultados forem satisfatórios, a retomada do comércio desses produtos pode ocorrer ainda este ano. Entretanto, a carne bovina pode levar até 2 anos para ser liberada novamente, mesmo com negociações positivas. E o que o governo está fazendo e o setor agropecuário, hein? O ministro da Agricultura, André de Paula, afirmou que todas as medidas estão sendo tomadas para a reabertura do mercado e não descartou uma possível retaliação ao bloco europeu. Será que dá certo? Representantes do setor agropecuário consideram a decisão um ato protecionista, que dificulta o acesso ao mercado europeu e impacta a imagem da proteína animal brasileira. Né? Ficou ruim, hein? Ficou ruim. São 27 nações que compõem o bloco do mercado comum europeu, né? Europeu. Eu não sei como é que vai ficar a Grã-Bretanha, né? Nessa situação, nesse caso especificamente, se vai continuar comprando a nossa carne independente dos demais países, até porque a Grã-Bretanha tem um aspecto mais, como é que eu diria, mais independente do próprio bloco. Senão, ficou ruim. E como ficou ruim? Faltam agora 2 minutos para as 7 da manhã.
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0: Pois é, e economia com sementes piratas pode gerar prejuízo na lavoura. Eduardo Kowaleski, traga todas as informações, tudo, não nos esconda nada.
1: Assim como outros tipos de mercadorias, as sementes usadas na agricultura também podem ser pirateadas ou falsificadas. Isso acontece com todo e qualquer produto vegetal comercializado como semente, que não siga as normativas do Ministério da Agricultura e Pecuária, nem cumpra a lei integralmente. Em geral, são grãos comerciais adquiridos com agricultores, atravessadores ou comerciantes ilícitos, que são colhidos em áreas não registradas, sem supervisão e controle de qualidade, ou sem acompanhamento técnico especializado. A engenheira agrônoma Bruna Marquesi, especialista de boas práticas agrícolas em sementes, da Corteva AgriScience, aponta os principais riscos.
2: O maior problema em utilizá-las é o altíssimo risco de prejuízo financeiro e técnico para o agricultor. Por não passarem por testes rigorosos, essas sementes podem apresentar taxas baixíssimas de germinação e também vigor, além de servirem como vetor para a introdução de pragas, plantas daninhas e nematóides, que podem contaminar a área e também os solos das áreas, né, por anos.
1: Estudos feitos pela CropLife Brasil estimam que 11% da área plantada de soja no país utilize sementes piratas, o que gera uma perda estimada de 10 bilhões de reais por ano. A produtividade também pode reduzir em média 4 sacas por hectare, o que representa até 17% de redução no rendimento. E ainda existe o risco do agricultor sofrer penalidades caso seja flagrado usando mercadoria ilegal, com negativa de crédito rural e seguro agrícola. O controle de qualidade pode ser verificado pelo próprio agricultor. Bruna orienta como proceder.
2: Para garantir a compra de sementes certificadas, o produtor deve obrigatoriamente exigir a nota fiscal e o termo de conformidade que traz os dados de garantia do lote. E também é fundamental certificar-se que o fornecedor, seja ele o multiplicador ou a revenda, possui registro ativo no Registro Nacional de Sementes e Mudas, que é o RENASEM, que é vinculado ao Ministério da Agricultura e Pecuária. Então, caso o produtor perceba que ele adquiriu sementes não certificadas ou sementes piratas, ele deve suspender imediatamente o plantio e buscar uma recomendação jurídica e também técnica.
1: Essa prática é um crime previsto pela Lei de Sementes. A denúncia deve ser feita diretamente aos órgãos de fiscalização, como a Superintendência Federal de Agricultura do Ministério da Agricultura e Pecuária, o MAPA, no seu estado, ou de forma anônima e segura, através dos canais de ouvidoria geral do MAPA, como a plataforma fala.br. Outra maneira é por meio dos canais da CropLife Brasil. Agência Rádio Web, produção e reportagem, Eduardo Kowaleski.
3: Obrigado, Eduardo.
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0: Olha, pessoal, pedindo desculpas, o Alexandre Garcia, não é de Moraes, o Alexandre Garcia viajou para fora do país e não conseguiu mandar o comentário, liberar o comentário, né, desta sexta-feira. Por isso, ele pede desculpas e deixa avisado que para segunda-feira, estará tudo resolvido, ok? Então, você que sempre nos acompanha e que sempre quer ouvir o comentário de Alexandre Garcia, devido à sua viagem nessa noite de quinta-feira, não foi possível disponibilizar e deixar tudo pronto o comentário para esta sexta-feira, ok? Segunda-feira, aí voltamos tudo, volta tudo como antes. O comentário dele vai estar no ar às 7 da manhã, com fé em Deus. Agora já são 7:08, 7:08 aqui no estado de Marechal Rondon. O meu bom dia pro Orlando Salles, sempre acompanhando o Jornal da Mix. Bom dia pro Manuel Modesto, lá na Mercearia Modesto. Bom dia também pro Francisco Fagundes, o Chico da Simone, motorista de aplicativo, transportando essa população pacata e ordeira desde Paraná e ligado aqui no Jornal da Mix. Bom dia, bom dia. Bom dia também pro mestre, né, José Ferreira, aqui no município de Urupá, sempre acompanhando o Jornal da Mix. Bom dia. Bom dia pro Vinícius Basílio, pro João Neto, também ligado conosco, viu? É aqui no município de Urupá. 7:09. Olha só, depois da liberação daqueles dos áudios e textos, das conversas entre o ex-banqueiro, né? Daniel Vorcaro, que está preso, e o ministro Alexandre de Moraes, que foi contratado pelo banqueiro por cerca de 200 milhões de reais para ser um dos seus principais assessores. Moraes agora acusa Mendonça de perseguir, sabe quem? O presidente do Senado, Davi Alcolumbre. Pois é, que coisa, né? O ministro Alexandre de Moraes, do Supremo Tribunal Federal, que sentiu-se acuado depois de ter vazado todas as mensagens entre ele e o banqueiro Daniel Vorcaro, afirmou agora haver indícios de que o ministro André Mendonça teria direcionado investigações contra integrantes da própria corte, que seria contra si, né? E contra o presidente do Senado, Davi Alcolumbre, por interesses pessoais e políticos. A afirmação consta em decisão de ontem, no âmbito do inquérito das fake news. O documento tem como base relatórios de inteligência da Polícia Federal sobre a atuação de Mendonça na relatoria das operações sem desconto e compliance zero. Segundo Moraes, os documentos indicam que Mendonça teria escolhido determinados alvos para investigação, entre eles o próprio ministro, né, Alexandre de Moraes, e Davi Alcolumbre, presidente do Senado. Também teria indicado previamente medidas cautelares que deveriam ser apresentadas pela Polícia Federal. Ok. E o que dizem? Especialistas e políticos dizem que o relatório da PF usado por Moraes contra Mendonça não tem valor probatório. Documento classifica análises com grau de confiança baixo ou moderado e carece de cabeçalho oficial e traz carimbo de difusão restrita. O ministro Alexandre de Moraes, do Supremo Tribunal Federal, decidiu ontem escalar a crise com seu colega de toga, ministro André Mendonça, ao usar o inquérito das fake news para acusá-lo de abuso de autoridade, improbidade administrativa e crime de responsabilidade na condução das operações sem desconto e compliance zero. Moraes, porém, fundamentou sua acusação de fortes indícios dos crimes em um relatório de inteligência da Polícia Federal, repleto de ressalvas. Lembrando que o documento da corporação classifica suas próprias análises com grau de confiança baixo ou moderado. Mas, na decisão de Moraes, tais hipóteses foram tratadas como fatos consumados na conduta do magistrado. Um dos pontos centrais da decisão refere-se ao suposto direcionamento de investigação por parte de Mendonça para atingir o presidente do Senado, Davi Alcolumbre, do Amapá, a quem Moraes um dia desse livrou de uma questão lá no Amapá e a quem, de quem Moraes é protegido no Senado para que não se abra, não se aceite por ele abertura de pedidos de impeachment do próprio ministro. Embora Moraes tenha enquadrado a conduta como indício de irregularidade, o próprio texto da PF rotula o episódio apenas como uma hipótese levantada por um analista atribuindo-lhe um índice de confiabilidade considerado baixo. O ministro André Mendonça iniciou a crise ao abrir o sigilo de investigação da Polícia Federal sobre o elo entre Alexandre de Moraes e o banqueiro Daniel Vorcaro, identificado através de mensagens encontradas no celular do empresário, que sugerem eventual favorecimento e cobrança indevida de atuação jurisdicional no caso Banco Master. Olha, nesse relatório aí da Polícia Federal ficou mais do que evidente, ficou claríssimo que o ministro Alexandre de Moraes nada mais era para Daniel Vorcaro do que um assessor muito, muitíssimamente bem pago, a quem o banqueiro estaria pagando cerca de 200 milhões de reais, num contrato de 130 e poucos milhões e mais outro de 50 milhões, até agora já previamente confirmados pela Polícia Federal. Então, o ministro usava da toga da posição privilegiada que ele detém, que disse, prometeu, jurou respeitar a Constituição, e na verdade estava usando ou utilizando a toga, o cargo de juiz, para beneficiar-se a si e a sua família. Lembrando que os contratos eram feitos no nome da esposa, porém eram feitos no gabinete do próprio ministro dentro do Supremo Tribunal Federal. E mais uma, os filhos receberam cartões de crédito, sabe de quanto? 300, limite de 300 mil, para gastarem à vontade, né? Num presentinho do ex-banqueiro Daniel Vorcaro, que teve o banco liquidado. Pois é, e essa crise no STF de impeachment de Moraes domina a pauta dos presidenciáveis, né? Os presidenciáveis. Sem citar Moraes, Lula pediu investigação ampla do caso, enquanto adversários foram mais incisivos e cobraram o afastamento do ministro do STF. A crise no Supremo Tribunal Federal, provocada pelo suposto envolvimento do ministro Alexandre de Moraes com Daniel Vorcaro, dono do Banco Master, levantou, entre candidatos à presidência da República, a pauta do impeachment de magistrados. A maioria dos presidenciáveis tem defendido o processo publicamente e uma estratégia para ganhar popularidade. Como que Lula vai pedir, né? O seu principal companheiro, né? Até porque já recebeu um recado também do Supremo. Moraes virou epicentro do conflito após um relatório da Polícia Federal mapear trocas de mensagens e ao menos 6 encontros entre o magistrado e o banqueiro. A suspeita é de que o ministro do STF tenha recebido vantagens econômicas para municiar Vorcaro com informações sigilosas sobre operações policiais. Ele tinha acesso, segundo a Polícia Federal, às operações e aí antecipava para Vorcaro, né? Como vimos nas mensagens. A crise escalou após Moraes afirmar ontem fortes indícios de que o colega de corte André Mendonça cometeu abuso de autoridade, crime de responsabilidade e improbidade administrativa na condução das operações sem desconto e compliance zero. Moraes remeteu o caso ao presidente do tribunal, Edson Fachin, no âmbito do inquérito das fake news. Todos os candidatos mais bem colocados nas pesquisas se manifestaram sobre o tema. Até Lula, que foi aconselhado. Olha, você precisa, Lula, se manifestar. Mas como companheiro? O Xandão é nosso companheiro. Mas você precisa se manifestar. Porque senão, todo mundo sabe que você é próximo de Alexandre de Moraes, né? Que é companheiro. E agora, apesar do chefe da comunicação ter recebido, segundo se noticiou, uma mensagem de alguém lá do STF dizendo para que o Planalto não solte, não se afaste do STF. Essa era a intenção de Lula, se afastar do STF por algum tempo, até que a poeira baixasse, ou até que a poeira venha baixar. Né? Ou até que a poeira venha baixar. Enquanto isso, Lula vai sentindo o desgaste de ter a amizade e o companheirismo de Davi Alcolumbre e, mais especificamente, lá no Supremo, do ministro Alexandre de Moraes, de quem não pode se afastar nesse momento. Agora são 7h17.
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0: Agora são 7h18. Temos hoje, sim, temos giro de notícias. Vamos lá, o giro de notícias hoje é com o Christian Costa, né? Christian Costa, vamos ao giro de notícias.
1: Olá, este é o Giro de Notícias. Eu sou o Christian Costa e você acompanha os destaques do momento. A Alemanha testou com sucesso um míssil balístico israelense no Atlântico Norte nesta semana. O teste ocorreu horas depois de Berlim acusar publicamente a Rússia de uma tentativa de ataque com drones no aeroporto de Leipzig no mês passado. Em meio às tensões com Moscou, as potências ocidentais correm contra o tempo para adquirir armas de longo alcance. Elas querem fazer frente ao que consideram uma ameaça crescente russa contra o continente europeu. A Confederação Brasileira de Futebol ainda não definiu onde vai ser disputada a final única da Copa do Brasil deste ano. A final está prevista para o dia 6 de dezembro e vai encerrar o calendário do futebol nacional. O Banco Central divulgou nesta quinta uma atualização nas diretrizes do PIX, direcionada a reforçar a segurança do sistema e também aprimorar a experiência de quem é vítima de golpes. Os aplicativos de bancos e instituições financeiras vão passar a permitir que o cliente anexe documentos e comprovantes no momento de contestar uma transferência fraudulenta. Isso facilitaria a identificação dos criminosos e análise dos casos. A jornalista e ativista norte-americana Gloria Steinem, um dos maiores ícones do movimento feminista nos Estados Unidos, morreu aos 92 anos em Nova York. Steinem lutou pelos direitos reprodutivos e por mais participação das mulheres na política, além de fundar publicações e diferentes organizações. A causa da morte não foi divulgada. Atenção, professores e professoras. Inscrições gratuitas até o dia 15 de setembro para a Olimpíada Nacional da Eficiência Energética. Podem participar estudantes do 8º e 9º anos do ensino fundamental e 1º e 2º anos do ensino médio. Acesse onee.org.br, inscreva sua escola e participe. Uma iniciativa da ANEEL, coordenada pelo Instituto Abrade e realizada por 48 distribuidoras de energia elétrica. O Giro de Notícias é uma produção da Agência Rádio Web. Texto e apresentação Christian Costa, edição Thiago Pedruzzi.
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0: Agora em Rondônia já são 7h21, 7h21. Olha, o Tribunal Regional Eleitoral de Rondônia manteve por 7-0 a candidatura de Samuel Costa, do PSB, ao governo de Rondônia, que tinha sido tirado pela própria direção do partido, né? O Tribunal Regional Eleitoral de Rondônia decidiu por 7-0 manter a candidatura de Samuel Costa do PSB ao governo do estado. Após a decisão unânime, o candidato reagiu ao resultado e afirmou que seguirá na disputa eleitoral. Ao comentar a decisão, Samuel utilizou uma metáfora para dizer que as tentativas de impedir sua candidatura acabaram fortalecendo o seu projeto político. Samuel Costa é como massa de pão, segundo ele. Quanto mais bate, mais cresce. É, pelo menos é o que ele diz, né? Ou pensa. O candidato também direcionou críticas a setores do PT, aos quais atribuiu uma tentativa, e são companheiros, né? Aos quais atribuiu uma tentativa de retirar sua candidatura por meio da Justiça Eleitoral. Para ele, o resultado do julgamento confirma a legalidade de sua participação na disputa. Ele disse que a banda podre do PT tentou derrubar a sua candidatura, a candidatura do companheiro no tapetão, viu? E agora o povo de Rondônia sabe a verdade. A Justiça Eleitoral decidiu que a candidatura, disse que a nossa candidatura está dentro da legalidade. Eita, Samuel, Samuel. Cadê, rapaz, cadê? Muito bem. Com a decisão por 7-0... Samuel permanece na corrida pelo governo de Rondônia ao lado do candidato a vice-governador Sargento Machado. Ao falar sobre a continuidade da campanha, ele voltou a recorrer a uma metáfora para demonstrar que pretende manter o enfrentamento político. Ele diz que é como cana de açúcar. Por mais que seja submetida ao bagaço, só vão tirar a doçura. Samuel também afirmou que pretende intensificar a campanha e manter o discurso de oposição aos grupos que classifica como responsáveis por prejudicar a população. Ele diz também que vão para cima do sistema que prejudica o povo de Rondônia. O bem sempre vence o mal. Sigamos firmes na luta. Agora é Samuel Costa, governador, e Sargento Machado, vice-governador, disse o candidato. Após superar a disputa na Justiça Eleitoral, o candidato diz que concentrará seus esforços na campanha pelo governo de Rondônia. Diz que vai dedicar toda a sua força para fazer o melhor pelo povo e arrancar a máscara dos imperadores do mal. É o seguinte, o Samuel Costa, ele já foi do PT, né? Foi do PCdoB, passou por vários partidos de esquerda e agora está aportou no PSB. Né, no PSB, que é o mesmo partido do vice-presidente de Lula, Geraldo Alckmin. E aí ficou tudo acertado para ele ser candidato ao governo, ele, a candidata a senada Neide Ansurui. Só que o PT, que é companheiro do PSB, o PT de Lula e o PSB de Geraldo Alckmin, não gostou dessa candidatura do Samuel. Porque acabaria dividindo ali os companheiros, né? Os companheiros. Então o PT queria todos juntos. Mas o PT queria que o PSB viesse junto para apoiar o candidato ao governo do PT, que é o Expedito Neto, bem como a candidata ao Senado, que é a Luciana Oliveira. E o PSB fez a sua convenção bem feitinha, tudo lavrado em ata. Lá na convenção foi aprovado. Foi referendado tanto o nome do Samuel quanto o nome da Neidinha Suruí ao Senado. E aí, alguns dias depois, segundo ele, o próprio Samuel, por uma interferência, diz ele que é da banda podre do PT, diz ele, e aí veio a executiva nacional e defenestrou todo mundo, né? Eliminou os candidatos ao Senado e ao governo. E também a comissão provisória do partido no estado foi tomada, acabou, certo? Foi trocada. E aí, nem mais Samuel, nem Neidinha. Depois de muito piriri pororó, a Neidinha voltou a ser candidata. Consentiram, né? Isso a comissão do Diretório Nacional. Mas o Samuel foi deixado de fora. Mas a convenção já havia sido feita e tudo referendado, tudo certinho. O que que Samuel fez? Foi muito perseverante, eu diria. Foi para a justiça e a justiça deu vitória a ele, 7-0. Então Samuel Costa é sim candidato ao governo do estado pelo PSB, o partido de Geraldo Alckmin, e a Neidinha Suruí é candidata ao Senado, sem falar nos outros candidatos, né? Agora, se o Samuel vai receber dinheiro lá da Nacional, é outra história. Não sei como é que vai ficar isso, né? Porque ele está sendo candidato contra a vontade do Diretório Nacional, que já o tinha tirado do pleito. Ok? Mas para ele acabou sendo bom. Tudo isso repercutiu. Ele ficou em evidência, está em evidência com tudo isso, e agora ele quer fazer barulho, né? E vai fazer, pode fazer muito barulho daqui até no dia 4 de outubro. 7:27.
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0: Agora já são 7:27 em Rondônia, chegando o nosso intervalo comercial. Na sequência tem muito mais notícias aqui no Jornal da Mix.
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3: Diego Barone de volta e a história do Titanic intriga e mexe com a humanidade há muitos anos. E se você também se interessa por esse assunto, saiu uma série no HBO Max chamada As Últimas Horas do Titanic. É um documentário dramatizado, porque tem atores e atrizes interpretando pessoas reais, que de fato sobreviveram à tragédia, com depoimentos e também inseridos nas cenas. Eles usam relatos, cartas e documentos encontrados e restaurados. Tem semelhanças com o filme clássico com o Leonardo DiCaprio, claro, principalmente na recriação do transatlântico, nos momentos de ação e nos dilemas sociais. Mas assim, aqui a proposta é fazer uma imersão técnica, detalhada e traumática, minuto a minuto mesmo. Uma experiência totalmente diferente. Essa série mostra, por exemplo, o real motivo do Titanic não ter desviado

0: de assistir, viu? Envolvente. A mistura de documentário com encenação é competente, equilibrada e o elenco é muito bom, mas é claro que vai te dar uma tristeza nos últimos episódios. A série As Últimas Horas do Titanic está disponível no HBO Max. Me segue no Instagram para mais, @DiegoBaroneNoAr, e lá tem o link do canal Kryptonita no YouTube, onde eu apresento vários conteúdos desse universo.
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7: Agora já são 7:07:35 em Rondônia. Olha, mais de 1.500 estudantes disputam a fase estadual juvenil do Joer, em Cacoal. A Secretaria de Estado da Educação, SEDUC, realizou em Cacoal a abertura da fase estadual juvenil dos Jogos Escolares de Rondônia, o Joer 2026. A solenidade aconteceu às 19 horas no ginásio poliesportivo Senador Ronaldo Aragão, reunindo 1.515 estudantes, atletas, técnicos e dirigentes classificados nas fases regionais que representam todas as superintendências regionais de educação do estado. Ao longo da competição, os atletas estão disputando 14 modalidades esportivas entre provas coletivas e individuais, que definirão os campeões estaduais e os representantes de Rondônia nas competições nacionais do desporto escolar. O secretário de Estado da Educação, Massoud Badra, ressaltou que a competição é uma das principais políticas educacionais voltadas ao desenvolvimento dos estudantes. Segundo ele, o Joer vai muito além das disputas esportivas. É uma ferramenta de transformação social e educacional que estimula o protagonismo juvenil, a convivência saudável e o desenvolvimento de competências fundamentais para a vida. Para ele, reunir mais de 1.500 estudantes em Cacoal demonstra a força do esporte escolar e o compromisso da SEDUC com uma educação de qualidade em todas as regiões do estado. Olha, senhores, esses jogos escolares de Rondônia, isso é muito importante mesmo. Me recordo de quando ainda estava lá no primário, né? Lá na quarta série, aí veio a quinta série, que no meu tempo não era fundamental, mas chamava-se de ginásio, né? Quinta série ginasial, e a quarta era primário. A gente ficava sonhando pelo tempo dos jogos escolares, né? Os jogos escolares. Só que não tinha tanto como agora aqui em Rondônia. Lá, para nós, lá em Bacabal, era apenas o quê? Nós tínhamos o campeonato intercolegial, mas era futebol de salão só. Que bom se nós tivéssemos tudo isso. Não tínhamos um ginásio. Lá nós não tínhamos um ginásio onde pudesse abrigar todos os jogos. No caso aqui tem atletismo, tem futebol de salão, tem o que mais? São muitos jogos. Lá no nosso caso era só futebol de salão. Mas a gente ficava treinando para ver se a gente se classificava, né? E para ver se a gente estava no time também do colégio, né? Da escola. Eu, aluno da escola, do colégio Ribamar Marão, até na quarta série, né? E eu não tive muito essa felicidade de jogar pela minha escola. Afinal, perna de pau, né? Serve mais para ficar na torcida mesmo. Mas eu ficava vibrando lá na torcida. Cada gol era muito bacana. Então isso é muito bom. É muito bom. E esses jogos precisam ser incentivados. Incentivar essa molecada, essa garotada. Porque isso é extremamente positivo. Vocês não imaginam como eu me sentia satisfeito, mesmo quando eu não conseguia jogar pelo time da escola, mas só pelo fato de estar lá assistindo o futebol de salão, vendo o meu colégio jogar e, às vezes, para nossa tristeza, até perder, né? Pro colégio José Mendonça, que tinha um jogadorzinho lá terrível, que era danado para desclassificar o nosso, viu? Parabéns aí pelo Joer. 7:39.
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7: E o TSE firma um pacto por paz e tolerância nas eleições. Vamos abrir espaço para o nosso correspondente de Brasília, Yuri Hudson, que traz todos os detalhes.
13: O Tribunal Superior Eleitoral firmou nesta quinta-feira um pacto com entidades da sociedade civil, organizações religiosas e outras instituições para promover paz e tolerância durante as eleições de outubro. O acordo prevê ações contra a violência política, discursos de ódio, discriminação e perseguições motivadas por posições políticas ou ideológicas. O presidente do tribunal, ministro Cássio Nunes Marques, afirmou que o pacto busca fortalecer a democracia com respeito à dignidade humana e às liberdades.
14: A diversidade de ideias, de correntes de pensamento e de preferências partidárias enriquece o debate político, amplia os espaços de participação e de representação, permitindo que diferentes demandas e perspectivas da sociedade sejam consideradas na formulação das políticas públicas.
13: O documento também prevê campanhas educativas, divulgação de conteúdo sobre não violência e iniciativas para estimular o diálogo entre grupos com diferentes posições políticas e religiosas. O coordenador do Sistema das Nações Unidas no Brasil, Igor Garafulik, destacou que o país abriga uma das maiores democracias do mundo e ressaltou a capacidade brasileira de realizar eleições em grande escala.
16: A democracia não se restringe ao ato de votar. Democracia é também conviver, ouvir, respeitar. É aceitar a diversidade de opiniões e construir caminhos a partir da divergência.
13: A iniciativa retoma um pacto lançado pela Justiça Eleitoral em 2022. O presidente do Supremo Tribunal Federal, ministro Edson Fachin, participou da cerimônia e ressaltou que a democracia também depende da capacidade de conviver e respeitar opiniões divergentes.
17: A paz de que aqui falamos não é ausência de debate, tampouco é acomodação silenciosa diante do que entendemos injusto ou incorreto. É antes a paz que se constrói sob o alicerce do diálogo.
13: O pacto é voluntário e não prevê punições. A proposta é mobilizar as instituições durante a campanha para fortalecer a confiança no processo eleitoral. Agência Rádio Web de Brasília, Yuri Hudson.
7: Obrigado, Yuri.
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7: 7h42 e a OAB, pelo menos a OAB do Paraná, né? Já que a nossa OAB nacional está inerte, a OAB do Paraná, meus caros colegas advogados, pediu afastamento cautelar de Moraes e suspeição de Goner, no caso Master, viu? Pelo menos a do Paraná, né? Se manifestou. Entidade paranaense invoca precedentes do STF e do STJ para fundamentar pedido contra ministro e procurador-geral. Pois é, a seccional paranaense da Ordem dos Advogados do Brasil emitiu manifestação formal solicitando o afastamento cautelar do ministro Alexandre de Moraes do Supremo Tribunal Federal e a declaração de suspeição do procurador-geral da República, Paulo Gonet, em relação às investigações do caso Master. O documento foi assinado pela diretoria e pelo Conselho Pleno da OAB Paraná e veio a público na última quarta-feira. O posicionamento da entidade foi deflagrado após o ministro André Mendonça do STF decidir tornar público o relatório elaborado pela Polícia Federal no contexto da Operação Compliance Zero. A partir desse documento, a OAB Paraná traçou uma distinção relevante sobre como cada autoridade é mencionada no material investigativo. De acordo com a seccional, o relatório da Polícia Federal reproduz conversas diretas atribuídas a Moraes, obtidas a partir do celular de Daniel Vorcaro. No que diz respeito a Goner, por outro lado, a referência seria indireta, resultante de contato intermediado por terceiro, sem que a própria Polícia Federal tenha constatado a existência de diálogo direto entre o procurador-geral e o próprio ex-banqueiro. A OAB Paraná faz questão de ressaltar que não está antecipando qualquer juízo sobre a eventual prática de ilícitos por parte das duas autoridades. Contudo, sustenta que a gravidade dos fatos revelados torna problemática a continuidade de ambos no exercício pleno de suas atribuições enquanto as apurações prosseguirem. Pois é, a permanência de ambos no exercício pleno de suas funções enquanto a apuração ocorre compromete a credibilidade do próprio procedimento, é o que afirma a OAB do Paraná. Para embasar o pedido de afastamento cautelar de Moraes, a OAB paranaense recorreu ao artigo 319, inciso 6 do Código de Processo Penal. Esse dispositivo prevê a possibilidade de afastamento do exercício de função pública quando existir risco de que a posição seja utilizada para a prática de infrações penais. Outro argumento central é a ação cautelar 4070/DF, julgada pelo plenário do STF em maio de 2016. Conforme a OAB Paranaense, naquela oportunidade, a corte firmou o entendimento de que a posição institucional ocupada por um investigado não o torna imune a medidas cautelares. Pelo contrário, exige escrutínio ainda mais rigoroso. Pois é, a seccional paranaense também trouxe à tona o afastamento cautelar do então governador do Rio de Janeiro, determinado pelo ministro Benedito Gonçalves do STJ em agosto de 2020. A decisão foi posteriormente referendada pela Corte Especial do STJ com placar de 14 votos a 1. Na visão da OAB Paranaense, esse episódio demonstra que o ordenamento jurídico brasileiro admite o afastamento cautelar de ocupantes dos mais altos cargos públicos, mesmo antes do oferecimento de denúncia, bastando que estejam presentes investigações em curso, indícios de gravidade considerados suficientes. Acima dos interesses pessoais, segundo a OAB, estão as instituições da República. A preservação da autoridade do Poder Judiciário e do Ministério Público, neste caso, não pode ficar comprometida pela desaconselhável permanência das autoridades envolvidas, que compromete as investigações e coloca em risco a credibilidade do sistema de justiça, reforça a entidade, né? Parabéns, pelo menos, né? De todas as OABs, de todas as seccionais, pelo menos a do Paraná já se manifestou, já que a nossa OAB Federal até o momento está silente. Tá aí, a paranaense dizendo o que pensa, né? Faltam agora apenas 14 minutos para as 8 da manhã.
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7: 14 minutos nos separam das 8 da manhã em Rondônia. Vamos ao nosso intervalo comercial, porque tem mais notícias chegando aqui no Jornal da Mix.
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7: 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Faltando 13 para as 8.
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12: Pois é, o Jornal da Mix nessa manhã de sexta-feira, hoje, 4 de setembro de 2026. 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

0: Agora faltam apenas seis. Ui, já passou o tempo, só faltam seis minutos. É para as 8 da manhã. A Polícia Federal e o IBAMA destruíram 15 dragas em operação contra garimpo ilegal no Rio Madeira, viu? O fato aconteceu aqui em Rondônia. 15 dragas foram destruídas, viu? Isso mesmo. Andrei Rodrigues, que é o diretor-geral da Polícia Federal, é alvo de pedido de prisão por suposta obstrução na delação de Vorkaro. Já pensou o prendedor sendo preso? O diretor-geral da Polícia Federal sendo preso, né? Por suposta obstrução na delação. Porque, segundo Daniel Vorkaro, quem estava o impedindo de fazer a sua delação era o próprio diretor-geral da Polícia Federal. Pode isso? Que é isso? São coisas da Terra Brasilis. E procuradores relatam constrangimento e perplexidade com o atual procurador-geral da República, Paulo Gonet, após eles tomarem conhecimento da proximidade do procurador, do banqueiro Daniel Vorkaro, agora preso, né? E mais um destaque é que o Daniel Vorkaro revela a intenção de delatar membros do governo Lula na sua colaboração premiada. Porém, ele quer aliviar para Alexandre de Moraes. Agora faltam 5 minutos para as 8 horas.
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0: Faltando 4 minutos para as 8, o Jornal da Mix, edição desta sexta-feira, 4 de setembro, com a apresentação de Jairo Pereira, vai ficando por aqui. Agradecendo a Deus pela oportunidade e a você pela companhia. Então que tenhamos todos um excelente final de semana com Deus. E aí, voltamos a nos encontrar na edição de segunda, que é inclusive feriado nacional, né? 7 de setembro. A gente volta a se encontrar no dia da independência do Brasil, a partir das 6 da manhã. Lembrando que o desfile de Jiparaná vai acontecer na Avenida Brasil às 7:30 da manhã, viu? Todos estão convidados. Então, não desligue seu rádio, não saia da estação, porque está chegando o comunicador da moda, o Jaffe Chagas, com o programa mais musical das suas manhãs aqui da sua Mix. Fiquem todos com Deus e até segunda-feira.

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0: 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Mix 757. 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
9: 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Mix agora 8 horas e 2 minutinhos, o meu bom dia pra você. Chegou aquele momento tão esperado por você, ouvinte Mix, de ouvir muita música boa aqui comigo, Jaffer Chagas. Hoje, sexta-feira, dia 4 de setembro, você acabou de ouvir o Jornal da Mix juntamente com Jairo Pereira, o nosso queridíssimo Jairo Pereira, e agora segue aqui comigo Jaffer Chagas com muita música boa. Inclusive, você pode mandar mensagem de texto ou de áudio até 30 segundos, mandando aquele bom dia que eu terei o prazer de replicar pra todos do estado de Rondônia. Então, bora curtir muita música boa aqui na Mix.

0: Mix agora 8 horas e 6 minutinhos. Você acabou de curtir Madonna. Uma pausa para mandar bom dia pro Clóvis do Novo de Paraná, que mandou mensagem aqui pra gente no WhatsApp. Bom dia então para você, Clóvis, aí do Novo de Paraná. E você pode fazer igual ele, através do 693423 3000.
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0: Música do Sam Smith agora, 8:22, o nosso intervalo comercial está chegando e na sequência tem mais música pra você aqui na Mix, fica aí, é rapidinho.
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0: Mix 8:23.
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Mix, agora 8 horas e 30 minutinhos, 8:30. Você acabou de curtir Last Kiss, de Pearl Jam. Uma curiosidade sobre essa música é: você sabia que o maior sucesso de Pearl Jam na parada de Billboard não é Alive ou Evan Flow? O topo das paradas deles foi conquistado por um cover. Last Kiss foi gravado de forma despretensiosa em 1998, durante uma passagem de som, apenas para ser um presente de Natal dos fãs. Mas as rádios começaram a tocar espontaneamente, ela estourou e a banda acabou revertendo milhões de dólares em direitos autorais para ajudar refugiados da guerra. Então tá aí, Last Kiss de Pearl Jam fez sucesso em 1998 de forma despretensiosa. Bora curtir mais música aqui na Mix.

0: Mix, agora 8h53. Você acabou de curtir Hear Me Now. O nosso programa musical está chegando ao fim, mas não fique triste, eu já fechagas, se assim Deus nos permitir, estarei aqui semana que vem, a partir das 8 horas da manhã, na sua programação, trazendo muita música boa. Eu desejo a você uma ótima sexta-feira, um ótimo fim de semana, fique com Deus e não se esqueça, se o Pix ainda não chegou, ele tá quase chegando, viu? Um ótimo fim de semana e fique com Deus.
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1: Mix 8:54.
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3: Mix 9:27.
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7: Mix 958.
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3: Mix 10:27.
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3: Mix 10:55.
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3: Mix 11:26.
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1: Mix 11:58.
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3: Mix, 12:40.
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0: a Billie Eilish, Wildflower. Faltando 2 minutos pras duas.
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2: Mix 12:59.
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0: 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Mix. 1:57. 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
1: Mix agora 3:37. Encerrando aqui com Zara Larsson, Lush Life. 40 minutos de música sem nenhum intervalo dentro do Super Mix.
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4: Mix, 2:38.
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0: Grupo de Areia, já já, depois do intervalo, tem três músicas aqui que marcaram a história da Mix e você vai conhecer já já, segura.
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4: Mix, 2:59.
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2: Mix 3:16.
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1: Bom, e agora é oficial. Estamos abrindo os trabalhos por aqui, diretamente da Cidade do Rock. Primeiro dia de Rock in Rio 2026. E a gente já começa com tudo, hein? Vou adiantar a programação. No palco Sunset, tem show do Detonautas com o Biquíni. Tem Di Ferreiro. Tem Capital Inicial convidando Dado Villa-Lobos. Vai ser histórico. E no palco Mundo, vai ser pesado. A gente tem shows de Rise Against, The Hives, Foo Fighters, que inclusive encerram a noite. Daqui a pouquinho eu volto com mais novidades, porque a Mix é rádio oficial do Rock in Rio 2026. Boa. Começou.
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4: Mix 3:35.
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0: 2 para as 5, rolou Oasis com Wonderwall.
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6: Mix, 4 horas.
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0: Mix agora 5:03, está no ar mais uma edição aqui do Top Mix e as mais pedidas de hoje, as mais legais durante toda essa sexta-feira, quarta posição, chegando com o Di Ferreiro e o Deixa Sonhar.

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E a cantora Dua Lipa já está trabalhando no próximo álbum. Depois de curtir a lua de mel com o marido Kellen Turner, Dua Lipa postou nas redes sociais fotos do estúdio onde está gravando suas novas músicas. Segundo informações de um portal gringo, parece que o novo álbum da Dua Lipa deve sair no começo de 2027.

0: passada, enfim, fez muito sucesso. E agora, todo mundo aí por dentro das novidades da Dua Lipa no radiomixfm.com.br.
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0: Eu quero pedir a música do Backstreet Boys, Everybody.
1: Fala galera da Mix, que é Valdir. 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
2: Mix 4:22.
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0: esse som demais, né? Rolou aqui o Bruno Mars, seu Skank, Alex Warren e a música Não Para Dar um Gás, volume aí.
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3: Mix 4:56.
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0: disso e a gente tá aqui. Por que a gente tá aqui, Caco? Eu queria estar lá, entendeu?
1: Então, mas a gente tem que continuar aqui com essa informação.
0: Não vou fazer o programa, não vou fazer.
1: Que?
0: Vou levantar e
1: mas
0: vou
1: por que você não vai fazer o programa?
0: Porque
1: aqui?
0: Eu queria estar lá no Rock in Rio.
1: Mas a gente tem que fazer o nosso papel aqui de transmitir tudo o que tá acontecendo na cidade do rock pro Brasil inteiro. E aí a gente tem que estar aqui no estúdio, né?
0: Eu ouvi o quê? Transmitir?
1: Lógico.
0: E a gente não tá lá, né?
1: É, a gente não tá lá.
0: Mas se eu te disser que num estalo de dedo a gente vai pra lá?
1: Então, vamos testar?
0: Ah, mano, rádio,
1: então,
0: cara.
1: Então, posso?
0: Vai.
1: 3, 2, 1.
0: Peraí, tá passando. Peraí, não, peraí, que a gente vai descobrir isso. É uma guitarra. Detonautas?
1: Eu acho que é Detonautas.
0: Tá começando uma música.
1: Tá começando?
0: Tá até um somono. Vou pegar o outro.
1: Vai pegar o outro?
0: Visão de... Olha, Detonautas no palco, Sunset.
1: Isso.
0: Nesse momento, galera, Brasil, Detonautas ao vivão no palco Sunset no Rock in Rio. E por que que eu tô fazendo esse sobe-som aqui enquanto a galera tá organizando? Porque tá rolando uma mega transmissão aqui na Mix do Rock in Rio. E a gente quer você aqui junto com a gente, porque hoje o programa vai ser muito especial. Sabe por quê, Caco?
1: Por quê?
0: Porque, ó, rock na veia.
1: É, rock
0: a gente
1: total.
0: Começa com Detonautas, né? Aliás, agora aqui dentro do programa, mas hoje a gente vai trazer aqui todas as bandas que ainda vão subir ao palco. Demorou?
1: Fechado. Inclusive, eu já tô até com a lista aqui.
0: Ah, é? Você tem a lista? Você tem a lista? Vou subir o som, daqui a pouquinho a gente volta lá.
1: Ó, hoje, nada mais, nada menos. Eu já vou começar pelo auge. Pode ser?
0: Pode.
1: No final, palco mundo, sabe quem fecha aquele? Todo mundo já sabe, né? Foo Fighters. E aí a gente tem as 9h20, Rise Against, que é uma das minhas bandas favoritas da vida. Aliás, não posso perder esse show. 7h temos The Hives e 4h40, que no caso já acabou. Inclusive, a gente tá vendo o show do The Hives agora, né? Tá acontecendo no Palco Mundo. Às 4h40 aconteceu o show da Nova Twins. E agora também no Palco Sunset a gente acabou de ouvir um trechinho de Detonautas com o Biquíni Cavadão também.
0: Cara, que demais, né? Eu amo festival, eu amo música e hoje o programa vai ser totalmente musical. Claro, especial Rock in Rio, porque tá rolando a transmissão, né? Inclusive, Caco, sabe o que eu tava pensando aqui? A gente não tá na cidade do rock, mas você sabe que a nossa equipe está, né?
1: Então, temos correspondentes.
0: Você já segue aí, mano, @RadioMixFMOficial, vai lá no nosso Instagram, mas aqui no Dial também, a gente tem o quê? Informação. A gente não tem imagens dela, da nossa jornalista, né, Karina Andrade, mas ela tá trazendo tudo direto do Rock in Rio. Vamos chamar a Karina?
1: Agora.
0: Pra fazer aquele passadão com a gente,
1: bora.
0: Já de cara. Karina Andrade, boa noite, meu amor.
2: Salve, Caco.
0: Salve.
2: Karina Andrade por aqui diretamente da sala de imprensa do Rock in Rio 2026. Eu arrumei um espacinho aqui, um cantinho pra vir rapidinho trocar uma ideia com vocês aí do Mix Tudo. É o seguinte, Rock in Rio começou hoje, primeiro dia de festival, temos muitas bandas, algumas já passaram pelo palco. Quem começou os trabalhos hoje no palco Sunset foi o Di Ferreiro. Ele fez um baita show, viu? Um show bem energético, onde ele incluiu ali sucessos do NX Zero, por exemplo.
0: Olha!
2: Alguns covers e músicas do trabalho solo dele. Aí, na sequência, a gente teve as meninas do Nova Twins, que é uma banda bem legal, faz um som de hardcore também bem pesado, tem um visual, inclusive, bem bacana. E a gente tem muito ainda pela frente. Nesse momento, quem tá no palco é o Detonautas convidando Biquíni. Olha
0: som,
2: só que incrível.
0: Da hora.
2: Chico Santa Cruz e Bruno Gouveia, vocalista do Biquíni Cavadão, estão dividindo os vocais. E aí é óbvio, vão rolar sucessos tanto do Detonautas quanto do Biquíni ao vivaço. Vai ser incrível. Está sendo incrível. Eu tô acompanhando aqui os trechos, tá? Tô aqui trancada na sala de imprensa, nesse momento falando com vocês. Olha só, depois tem Hot Milk, que é uma banda britânica de rock bem legal. Eu achei legal que assim que eles pisaram no Rio de Janeiro, a primeira coisa que eles fizeram, sabe o que foi? Isso mesmo, tiraram uma foto com o Cristo Redentor. Como bom gringos.
0: Sim, com
2: então,
0: certeza.
2: Eles foram fazer turismo. Pois bem, depois a gente tem Rise Against, que é uma banda também de hardcore, bem pesada, bem legal no palco mundo. Temos ainda The Hives, eles que fazem um show incrível, um rock alternativo de primeiríssima qualidade e também é um show bem energético, tá? Você fala assim, meu Deus, os caras são 40 a mais, de onde eles têm tanta energia assim? Eu não sei. Enfim, a galera do rock nacional, né, tá muito bem representada porque tem show do Capital Inicial convidando Dado Villa-Lobos.
0: Uau.
2: Cantando ali músicas da Legião, músicas do Capital, músicas do Aborto Elétrico, enfim, toda aquela coisa, né, das três bandas de Brasília, né, vai ser incrível também. Vai ser um dia histórico, um show histórico, na minha opinião. E quem fecha o dia de hoje são eles, Foo Fighters no Palco Mundo por volta aí de 12:05. Foo Fighters dispensa apresentações, né? Já tocaram outras vezes, muitas vezes inclusive no Brasil. E a banda liderada por Dave Grohl nunca deixa a desejar, né? O cara é um showman, ele interage muito com o público e a gente pode esperar sucessos como Everlong, Learn to Fly.
0: Caramba.
2: Enfim, várias músicas de sucesso do Foo Fighters que se eu ficar aqui falando, eu vou ficar aqui até amanhã, tá? É isso. Começamos Rock in Rio, você cola na Mix, porque aqui você fica sabendo de tudo. Até
0: olha,
2: já, queridos.
0: Ai, eu queria estar aí com você. Um beijo, meu amor. Mas aqui a gente vai fazendo a transmissão. A Karina tá mandando muitos boletins direto da Cidade do Rock. A gente também vai fazer sobe som aqui durante o programa. Mas, Caco, nesse clima de música, de festival, vamos lá, vou fazer um passadão com você e com a nossa audiência já pra fazer o esquenta, tá? Assim como você e como eu, muita gente não vai na Cidade do Rock.
1: Sim.
0: Mas vai acompanhar pelo rádio, pela TV. E sabe que todo mundo também se interessa pelas redes sociais. Assim, e saber tudo que tá rolando lá. Sempre acontece muita coisa legal na Cidade do Rock, né? Então vamos fazer um negócio aqui hoje no programa pra gente convidar a nossa audiência pra gente resenhar sobre isso.
1: Então bora.
0: Alguns nomes, grandes nomes que vão passar pelo festival, tá? A gente falou aqui hoje de Foo Fighters.
1: Uhum.
0: Que mais? Você tem, ó, Calvin Harris, por exemplo, né? Avenged Sevenfold. Que mais? Sepultura. Cara, eu tô falando só alguns aqui, tá?
1: Você sabe que o Avenged Sevenfold, acho que deve ser a quinta vez que eles vêm pro Brasil. E o Mr. Shadows, né? Que é o vocalista, ele passou por alguns problemas na garganta.
0: Olha isso, cara.
1: Imagine por quê, né? Porque não sei se você já ouviu a Avenged Sevenfold, você que tá ouvindo a gente aqui na Mix, é uma das maiores bandas de metal da atualidade.
0: Então, pesado.
1: É pesadaço.
0: Como que eles conseguem?
1: Então, é uma técnica que eles chamam de gutural, aquele que parece que é um monstro,
0: se
1: né?
0: Se o Mix tudo vai começar!
1: E isso vem prejudicando a voz dele ao longo de vários anos, né? E ele teve que fazer, inclusive, uma pausa no Avenged Sevenfold na última turnê, pra conseguir se recuperar e tá bem aqui no Rock in Rio de novo.
0: Boa, tem mais, ó.
1: Tem mais?
0: A gente vai trazendo aqui alguns nomes. Assim, eu quero trazer os grandes, tá? Black Eyed Peas, né? Aí está sinalizando aqui pra mim o Elton John. Claro que brasilidade aqui também a gente tem, né? Vamos falar de Gilberto Gil, que também vai se apresentar. Maroon 5. Demi Lovato, J Balvin. Gente, se tem um homem que eu acho bonito, é o J Balvin. Vocês acreditam?
1: O J Balvin?
0: Eu acho o J Balvin muito interessante.
1: Você acha o J Balvin mais bonito do que o Adam? Do
0: é, eu Maroon acho, 5? Eu acho.
1: Você acha ele mais...
0: Eu acho o J Balvin perigoso.
1: Ah, ele tem cara de latino, né?
0: Ele tem cara de latino. Ó, Pedro Sampaio também vai se apresentar. Twenty One Pilots, Halsey, Lola Young, Ivete Sangalo. Bom, eu trouxe aqui alguns dos nomes. O que eu queria saber da nossa audiência, que agora é aquela pergunta...

0: o seguinte, cara. Eu tô vendo aqui que o line-up de domingo agora, 6 de setembro, que é o dia do pop eletrônico... No palco Sunset, que é um palco extraordinário, inclusive o NX fez a última apresentação no Rock in Rio 2024 fechando o palco Sunset, mas teremos fechando o palco Sunset o Neil.
1: Ah, não, eu amo o Neil.
0: Então, pra mim ele tinha que ser palco mundo,
1: mano,
0: cara.
1: Mano, por que ele não tá no palco mundo?
0: Ah, como assim?
1: Ah, eu vou pro Sunset então, deixa eu ver. Deixa eu ver como é que tá esse som aqui, ó. Ah, os meninos do Detonauta estão arrebentando lá e daqui a pouquinho a gente vai trazer mais momentos, porque isso aqui é só a abertura do programa. A gente não podia estar aqui tanto tempo falando, mas assim, hoje é dia de rock, a gente quer falar com vocês, então fala aí, na sua opinião, de todos os artistas que a gente trouxe aqui, de tudo que você tá vendo nas redes sociais, em mais uma edição do Rock in Rio, que a gente sabe que é um festival tão esperado por tanta gente, não só no Brasil, como também no mundo, qual será o nome de 2026?
0: Vai Eu tenho demais. Meu palpite.
1: Qual é o seu... Não, depois você conta, cara. Não, vamos começar.
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1: A gente falou muito.

0: aconteceu, mas eu sei o que aconteceu.
1: Você tava com expectativa, não tava?
0: E agora, tava, todo mundo, era o show, só que ninguém tava entendendo por que que a Avril Lavigne, ela ia tocar no palco Sunset. Porque o público dela era muito assim, sabe, gigante. E o que que aconteceu?
1: O quê?
0: O som ficou até pequeno, porque era uma multidão num palco um pouco menor que o palco mundo, pra conferir, né, o show da Avril Lavigne. Resumindo, eu acho que ela era uma artista de palco mundo. E aí, nesse assunto que a gente tá trazendo aqui hoje, pra você, Caco, como músico, né, você falou de uma experiência com a NX, agora é uma curiosidade minha e eu tenho certeza que da audiência. O que que difere, hein, esses palcos? Por exemplo, o palco mundo, temos lá alguns artistas, mas muitos gigantes também tocam no palco Sunset e às vezes não comporta e às vezes tem gente que não leva tanto público também pro mundo, é uma confusão, né?
1: Então, o palco Sunset, quando ele, há anos atrás, em edições anteriores, ele era realmente menor, tinha um pouco menos de estrutura, né? Mas ele foi ganhando cada vez mais projeção, né? Tá. Cada vez artistas maiores começaram a tocar no palco Sunset. Então, basicamente, o que a gente vê hoje no palco Sunset de estrutura, ou seja, de parte de equipamento, o que a gente fala de PA, né? Que são as caixas de som, que faz com que a galera escute o que o artista tá tocando.
0: É isso.
1: É basicamente a mesma coisa que tem no palco mundo. O que difere hoje o Sunset do palco mundo é a posição do palco, mas cabe tanta gente quanto no palco mundo. E também ele é um pouco menor em tamanho.
0: Então,
1: assim, eu tô falando assim, na boca de, o que a gente fala, boca de palco, né?
0: Boca,
1: que é aquela
0: de
1: frente. Ela é um pouco menor. Mas o que tem de estrutura é basicamente a mesma coisa em questão de equipamento e qualidade. Só que tem uma coisa que você comentou comigo com relação a Avril, falou, pô, o som não tava legal, a galera tava tendo que
0: isso
1: olhar.
0: Isso é 2022,
1: né? 2022. É, eu acredito que, assim, você tem uma variedade muito grande de equipamentos e cada ano lançam equipamentos novos e mais modernos e tudo mais. Às vezes, era a equipe dela que não estava preparada para lidar com a situação. De repente, o técnico de PA que não estava preparado para a mesa que tava, tinha disponível.
0: Ah, tá.
1: Ou aconteceu alguma coisa ali na cena da mesa. Quando a gente fala cena da mesa, galera, hoje a mesa é digital. Então, o artista, ele passa o som. Então, a mesa, ela grava tudo o que aconteceu. Inclusive, que a gente fala de automações. Você já ouviu falar de automação?
0: Não, eu não entendo nada.
1: Tem um momento que a pessoa canta e aí sai um efeito na voz. Mas, pô, esse efeito ficou tão perfeito na música, tão encaixadinho, porque isso foi pré-programado nos ensaios, na produção e também na hora da passagem de som, e isso acontece de forma automática. Só que em alguns momentos, o técnico de PA, que é o técnico que faz o som pra galera, às vezes dá uma dormida no ponto, né? Vamos combinar.
0: Não pode, PA!
1: Então,
0: às vezes não funciona o PA.
1: E aí você fala, o PA às vezes também.
0: Deixa
1: ficou
0: eu ver
1: estranho.
0: Se o PA do Chico Santa Cruz tá funcionando.
1: A sexta-feira não sai da gente,
0: não,
1: né?
0: Sai. Olha aqui, ó, vamos ver se o PA do.
1: Vamos
0: do,
1: ver se chegou.
0: Chico.
1: Se tá funcionando, vai.
0: Vamos ver.
1: Agora sim.
0: Tá muito bom o PA, vai.
1: Agora tá muito bom.
0: Vamos ouvir um pouquinho. Isso aqui é direto da cidade do rock, galera.
1: Ó,
0: da aula do
1: Detonautas.
0: Vai o quê? É muito bonito, a gente tá assistindo aqui também.
1: Tá lindo.
0: Chico Santa Cruz arrancou a camisa ou ele tá de regata?
1: Não, ele tá no shape, né? Ele pode tirar ali a camisa,
0: com
1: mostrar
0: esse
1: o peitoral.
0: Shape, também tiraria. O quê, o carro? Seus olhos, tá errado, gente.
1: Lararará, calma.
0: Mas
1: vai
0: hoje
1: chegar.
0: Tem muitas atrações, inclusive teremos uma banda que vai se apresentar no Rock in Rio com a gente aqui, já ao vivo. Então você pode conferir no youtube.com/mixtudonamix imagens. Inclusive já comandar aqui junto com a gente, né, os bastidores de tudo isso, né?
1: Exatamente.
0: Bom, o PA do Chico tá ok, não é?
1: Tá chegando bonito, hein?
0: Ó,
1: você.
0: Fala comigo. Certos, mas você.
1: Essa é aquela hora que o vocalista, ele larga o microfone pra galera e deixa rolar.
0: Mas, Caco, sua parte técnica, vai. A automação, o PA do Chico, tá tudo certo?
1: Tá tudo certo. Tá tudo certo. Isso que a gente tá ouvindo aqui, na verdade, não é o PA. A gente chama de PGM.
0: Esse é o PGM, porque o PA é só lá, né?
1: O PA é só lá. O que a gente tá escutando é uma transmissão direta pra gente aqui no
0: Rádio Mix. Eu entendi tudo. PGM é a distância.

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1: 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E a hora certa. Mix 5:20. 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

0: rock, bebê, mas é dia também de É da Sua Conta, essa parceria da Mix com o Banco PicPay. Aqui a gente fala sobre a vida financeira, sobre dicas para empreender, dicas para você também investir melhor o seu dinheiro. Tem muita gente que quer muito melhorar de vida, mas não faz o básico. E aí a Fabi sempre entra em cena e fala assim: deixa comigo, que de segunda a sexta eu tô aqui para ajudar esse Brasil. Fabizinha, meu amor, boa noite. Você também não foi pro Rock in Rio, né? Você tá em casa?
1: Não.
0: Tá trabalhando? Ah, tá bom, a gente acompanha na Mix.
1: Exatamente, hoje tem várias maneiras, né, de acompanhar os shows, e aí é legal que dá pra você assistir vários.
0: Nossa, shows, né? Exato, sentado.
1: Se eu ficar lá,
0: né?
1: Eu vou ficar em um pensando que eu tô perdendo o outro, então
0: agora,
1: em casa, pelo menos, a gente consegue ver tudo. Ô, Giza, mas
0: oi.
1: Assim, ó, eu vou falar de outra coisa, a gente sempre fala de melhorar de vida, ganhar um dinheirinho, vou te perguntar uma coisa.
0: Você vai me perguntar, hoje é o contrário.
1: Vou te perguntar.
0: Nossa, então vamos, eu adoro isso aí.
1: Quando o pessoal aí da rádio ou então de algum outro grupo resolve fazer um bolão de Mega Sena ou então de outra loteria, você fica de fora ou você participa?
0: Eu só fico de fora quando me convidam, porque se me convidar eu vou, porque eu acho triste pensar que só eu vou trabalhar na segunda-feira caso ganhe, sabia? Mas e você, Fabi?
1: Já pensou nisso? Eu morro de medo dessa coisa de bolão, que você não entra e aí de repente você é a única que ficou pobre.
0: Imagina.
1: E ficou rico.
0: Exato,
1: já
0: cara.
1: Já aconteceu isso, viu? Parece que aconteceu com uma aposta de Santos e só uma pessoa ficou lá, continuou trabalhando, o resto ficou tudo milionário.
2: Nossa,
0: que tristeza.
1: Então eu sempre participo para não arriscar, né? Aliás, Giza, tem muitos tipos de apostadores, né? Tem aqueles que fazem questão de escolher aí os números com base em várias análises, estatísticas, aquelas análises de quais são os mais sorteados, os menos sorteados. Tem gente que vai sempre no mesmo número, vai jogar a vida inteira o mesmo número, né? Com a fé que um dia vai sair. Tem gente que pede aquela surpresinha, que é um jogo que é feito de forma solicitada ali pelo próprio sistema da Caixa, né? O fato é que além do sonho de ficar rico, né? Essa coisa de tentar a sorte também é um ritual aí muito, que já faz parte, é um ritual social da vida de muitos brasileiros, né?
0: Não, sem dúvida. Agora, Fabi, eu posso ser muito sincera com você, que é a nossa audiência? Olha, eu tenho muita vontade de ganhar, óbvio, como todo brasileiro. Só que, por exemplo, meu pai, ele sempre vai lá fazer a fezinha dele, ele vai até lá, encara as filas, né? Porque a galera mais velha tem mais paciência. Eu não vou negar pra você não, Fabi, muitas vezes eu não participei de bolão, principalmente esses gigantes, porque às vezes ficava pra, tipo, Giza, vai lá, faz o jogo. Então, Giza, tem que fazer isso, tem que fazer aquilo. E eu tô de boa com fila. Então, muitas vezes eu não aposto porque eu não tenho mais essa paciência, né? Porque tem que ir lá, às vezes não tô afim, Fabi.
1: Pois é, né? Então a gente sonha em ganhar, mas a gente não joga, né?
0: Mas é que é complicado então... hoje pegar a fila. A gente já pega a fila pra tanta coisa, né?
1: Pois é. 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
1: Lógico.
0: Usando todo aquele momento da fé que vem, porque assim, às vezes vem aqueles números na cabeça, às vezes numa fila você tá com tanta raiva que você não consegue nem meditar nos números. 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Ai, não acredito, Fabi, agora é o meu momento, hein? Agora eu vou ficar rica. Inclusive, Fabi, deixa eu tirar uma dúvida com você, já que você trouxe essa dica. Agora vai ter, não vai ter? 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
0: 15?
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0: Meu Deus.
1: Dá pra dar uma mudada aí na vida.
0: 300 milhões? Nossa, Independência ou morte? Eu vou conseguir. Brasil, dia 15 de setembro. 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
1: 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Agora, a gente sempre lembra que é divertido, né, fazer essa fezinha, sonhar com o prêmio, mas a gente tem que ter muita responsabilidade também, né, Gisa?
0: Exatamente, por isso, cara, ó, eu vou te passar os 6 números agora, presta atenção, hein, pra depois falar que eu não avisei, ó, joga aí, ó, 03 07, que é o dia da independência, 15, que é o dia do sorteio, 24, que é o número que eu gosto, não preciso explicar o porquê, 52, existe 69, Fabi? Acho que sim,
1: eu acho que existe.
0: Então pronto, tchau, Fabi, até segunda.
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0: comigo, vem cá, pega na minha mão rapidão. Pera, então, vamos dar um pulo, vamos dar um pulo.
1: Vamos lá.
0: Calma, no Rock in Rio, deixa eu ver o que tá rolando no palco, peraí. Detonautas.
1: Detonautas.
0: Ó, bem...
1: Clássica, né?
0: Nossa, gente, o Rock in Rio... Ó. Mano...
1: Não, sobe o som, tá baixo, vai.
0: Não consigo mais, mano.
1: Não!
0: Nossa, que delícia sentir essa vibe, né?
1: É muito bom, né?
0: Agora eu vou...
1: Você tá com comichão que você queria estar lá, né, querida?
0: Eu queria estar lá.
1: Eu te conheço, cara.
0: Mas sabe por que eu tô feliz?
1: Sei não.
0: Eu fiquei triste que hoje eu não tô no Rock in Rio.

0: Mas sabe quem veio até nós? Se nós não vamos ao Rock in Rio, o Rock in Rio vem até a gente. Imagina, Caco, essa banda aqui, ó. Nocturnal. Não, sente a vibe desse som, vai.
1: Aumenta.
0: Isso é rock and roll, cara. Vai. Nocturnal Band, conhece?
1: Opa.
0: Agora me fala uma coisa, você conhece Fernando Quezada e o Thiago?
1: Com certeza. Inclusive o Fernando tava aqui há um tempo atrás, né? Mas eu acho que ele resolveu aparecer de novo, de repente.
0: Fernando.
2: Oi. Tá aqui, velho. Tá um tempo atrás aqui.
0: Gente, cara, a gente tá muito triste de estar no Rock in Rio, mas vocês estarão lá, né?
2: Sim, eu estava com saudade de vir aqui de novo, então não podia deixar de ir em outro lugar, a não ser aqui antes do Rock in Rio. Não,
0: pelo amor de Deus. E você, Thiago?
3: E aí, galera? Muito obrigado por nos receber. Eu tô aqui, mas o corpo, o espírito tá na estrada. A gente tá vindo de vários shows e gravações e tal. Cansado, mas empolgado ao mesmo tempo. É um estado muito interessante de se estar.
0: Mas olha que legal, né? Muitos shows, agenda lotada, Rock in Rio nessa edição. Mais uma vez, né, Caco? Pela quarta vez, a banda no Rock in Rio, né? No
2: quarta vez. Quarta vez no Rock in Rio.
1: Só que dessa vez, querida, eles falaram, bom, já que é a quarta vez, a gente vai trazer, tipo, aquela carta na manga. Uh-huh. Aquele super trunfo pra dar aquela apimentada. Só que eu vou deixar pra vocês apresentarem e trazer a novidade pra todo mundo que tava escutando vocês aqui no Brasil inteiro, cara.
0: Tem a ver com... esse som. Esse que a gente acabou de ouvir tem a ver com esse som.
2: É isso mesmo.
0: Internacional, Caco, não tem inglês pra isso. E aí?
1: Não, mas você tem inglês sim, querido. Aumenta um pouquinho.
0: Sobe o som. E a gente vai tocar essas duas músicas na íntegra pra já esquentando a galera.
2: Olha só.
0: Pois é, gente. Não somente com a gente aqui nos estúdios, né? O Quezado, o Thiago, como também eu vou deixar vocês apresentarem esse ícone. Ele tá me olhando, ele não tá entendendo nada do que eu tô falando. E isso é muito da hora, porque não sou só eu que não entendo o que ele fala.
2: É isso mesmo.
0: Hi, how are you? Welcome to Radio Mix FM. Russell!
4: Thanks for having me. This is great. Love the energy.
2: Então quem está aqui,
0: quem
2: né?
0: Está aqui?
3: The one and only.
2: O Russell Allen, vocalista do Symphony X, né? Uma das maiores bandas de prog metal do mundo inteiro, considerado uma das grandes vozes do heavy metal. Sou fãzaço dele, muito feliz. Russell, you're very welcome here.
4: I feel very welcome here. Thank you for having me. This is great.
1: Muito legal. Bueno, Fernando, eu queria que você perguntasse, o Russell já veio pra cá com o Symphony X algumas vezes, certo? Mas nesse momento em especial, eu queria que você perguntasse pro Russell qual que é a impressão dele, o sentimento dele de estar no Rock in Rio e fazer uma participação com uma banda que vocês são tão próximos assim.
2: Yeah, Russell, how you feel being here in Brazil right now and doing this featuring with us again in all this story?
4: Oh, it feels great. It's good to be back here with you guys. I've known these guys for a really long time, so it's like old friends, you know, hanging out. But they still seem to surprise me, you know, with food and other things. And so, you know, I'm very full at the moment. Love being here. Love the people.
3: Foco de chao.
4: Yeah, foco de chao. I can't get enough.
1: Okay.
2: Então ele falou que tá muito feliz de estar aqui de novo. Já esteve aqui várias vezes aqui no Brasil com a gente. Falou que a gente sempre surpreende ele. A gente tenta mesmo, sempre levar num restaurante diferente. Não tem gastronomia melhor que a brasileira.
1: Não tem.
2: Na verdade, não tem nada melhor do que aqui em vários aspectos, né? Então a gente tenta sempre levar ele em vários lugares aqui brasileiros.
0: Ele tá super feliz, né? Mas Quezada, eu vou fazer uma pergunta pra você, mas a gente depois do intervalo volta com essa resposta pra galera do Dial também ouvir, tá? A gente falou de vocês, né? No Turn On Band. Quatro vezes no Rock in Rio agora nessa edição. Russell é a primeira?
2: Primeira.
0: E a gente vai falar sobre isso já já. Fica aí.

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2: Mix 5:43.
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0: 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Estamos de volta em clima de rock and roll. Clima de Rock in Rio. A gente apresentou aqui, né, as duas bandas, aliás, a banda, né, Nocturnal Band, que vai se apresentar mais uma vez no Rock in Rio. A gente tá aqui com o Quezado, com o Thiago e com o convidado praticamente da banda, que na verdade não é bem isso, né? Serão praticamente dois shows lá, né? Russell junto com vocês, é isso?
1: Isso, exatamente. É um show featuring, né? A gente começa aí contando um pouco da nossa história, né, do Xamã, do Noturno, e a gente passa por uma história cheia de clássicos do rock. Na verdade, é um show temático com vozes que já nos deixaram, né?
0: Uau!
1: Então a gente vai fazer
0: aqui,
1: que isso, cara, a gente vai ter também Dio, vai ter Ozzy, vai ter Queen, a gente vai ter várias homenagens a essas bandas.
2: Gosto do Fernando, o Fernando é bom em spoiler, né, cara?
0: Ele contou tudo, né?
3: Mas é que aqui é o lugar para
2: spoiler. É o lugar para spoiler.
1: Exato.
2: Mas tem uma surpresa que a gente vai contar que vocês vão ter que ouvir.
1: Nem
2: lá.
1: Eu sei,
0: então. Vai descobrir, mas assim, gente, não é a primeira vez que o Russell Allen toca com a banda, né, Caco? Muito pelo contrário, eles já são parceiros, que sabendo aqui, cara, que o Quezado era fã do cara. Primeira vez que ele chegou nos Estados Unidos, né? Pra fazer uma visita, o Russell chegou lá já com o avental preparando ali um churrasco pra ele. Ó, que cara da hora. E esse cara tá aqui no estúdio. Falou pra mim que vai experimentar pão de queijo, se não experimentou ainda. E olha que coisa doida. Já tocaram muito, ele era fã, mas agora no Rock in Rio é a primeira vez do Russell, cara.
3: Primeira vez do Russell. E aí, como é que o Russell tá se sentindo agora de vir pela primeira vez e ainda com uma banda que é super amiga?
4: How are you feeling to be first time in Rock in Rio? What do you think about Rock in Rio?
5: I'm so excited to do this. You have no idea. It's a legendary rock festival, and it's just taken me 100 years to get to the point where I get to do it, thanks to these guys. So, you know, so I can't wait. It's going to be a lot of fun. We're going to honor the great vocalists that have left us. So it's my little tribute to my heroes, and these guys are helping me out with that.
4: And you are going to sing a song, very special song. So it's going to be nice.
1: Ele falou então que, né, tá muito honrado de estar no Rock in Rio, um festival lendário, né? E é legal que ele é um festival conhecido no mundo inteiro, né? E demorou um pouquinho, mas ele chegou junto com a gente aqui agora, né? E é um show, né, em homenagem às grandes vozes do heavy metal que nos deixaram.
3: E eu tenho mais uma pergunta. Eu tô sabendo que o Russell também vai fazer uma turnê acústica aqui no Brasil. Conta um pouquinho, pergunta pra ele, que ele que a gente contasse um pouquinho, né, pra galera que tá escutando.
4: Exatamente. Russ, tell a little bit about the acoustic show that we are doing here now about...
5: But what about the show?
4: Yeah, what about the songs and everything about the acoustic?
5: Right. The acoustic show is a collection of songs that inspired me growing up as a kid, you know, being in a musical family. Some are folk, some are country, some are blues, some are rock songs. And, of course, the songs that I recorded in my career, a couple of them acoustically. So it's just a little journey through my influences and inspirations. So it's surprising how many people know some of these songs, right?
2: Hey, I'm sorry surprised. To say that. Sorry, but you're... Singing, you're amazing, but talking, what a sexy voice.
3: O Thiago, ele além de ser fã do vocalista, tá fã da voz dele. Falou, que voz sexy, cara.
0: Meu Deus.
5: I'm very happy that I'm sitting here.
0: Ele com esse mesmo.
1: Não, mas ele, o acústico que a gente montou é um acústico sobre. Mais sobre a vida dele, né? Ele cresceu dentro do country music, dentro do pop music. O pai dele era um compositor de country music.
0: Que demais.
1: Então é diferente do que os metaleiros, roqueiros estão acostumados a ver, né? Tem desde Supertramp, Queen, Beatles, tem Jim Croce, que é um artista country, né? Americano. Então tem muita coisa legal, assim, que conta um pouco da história dele, de como ele cresceu, né? Muitas surpresas no show acústico.
3: Pô, eu acho isso também muito legal, Gi, porque assim, o... Muito pouca gente sabe a nossa formação enquanto músicos, né? Pô, parece que o que o Fernando, o que o Thiago, o que o Russell escutaram, né? Pra chegar nesse nível, porque eu acho que a gente é um catadão de referências que a gente faz a nossa equação e transforma aquilo em algo original.
1: Exato.
3: E aí quando o Russell veio com uma proposta de literalmente mostrar, falar, galera, eu não sou basicamente só do metal, né? Ele vem do folk, ele vem do country também. Isso é muito interessante.
0: Né? E é muito doido a gente falar disso mesmo, isso que o Caco falou, porque, cara, ele é uma das maiores vozes do heavy metal e de repente, olha, delicadeza.
3: Suavidade, né?
1: É isso mesmo.
0: É muito doido.
1: É a versatilidade, né? Das versatilidade. Vozes. É muito legal.
0: Arte, né?
3: Agora eu quero saber uma coisa. Já existe um feat do Russell com o Noturno pra galera escutar? Já tem alguma música disponível?
1: Já sim. A gente fez uma música, que inclusive é uma das músicas mais escutadas da Noturno, né?
0: Uhum.
1: Que é a música Nocturnal Human Side. É uma música bem legal.
2: Foi a primeira nossa junto.
1: A gente gravou um clipe lá nos Estados Unidos, né? Pertinho da casa dele ali. A gente gravou um clipe muito legal. Então, quem não escutou, pode escutar, que é muito boa.
0: Agora, falando em escutar, vamos sentir um pouquinho de Nocturnal que vai rolar no Rock in Rio?
1: Bora.
0: Essa versão que vocês fizeram aqui de O Tempo Não Para, do Cazuza? Ela vai, ela, essa
1: quem que participa?
0: Lá,
1: é isso aí,
0: quem pô, participa? Lá, lá,
2: meu
0: lá no
2: querido,
0: Rock in
2: Rio. A gente, olha, vou te falar uma coisa, que se tem uma coisa que eu me orgulho, é da nossa sorte de ter grandes nomes com a gente. E nesse caso aí foi nada mais nada menos que Ney Matogrosso cantando com o Nocturnal a música do grande Cazuza.
0: O Tempo?
2: Não Para.
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0: parada muito louca, que a música simplesmente saiu da boca aqui, ó. É raro, mas acontece muito. Mas enfim, um pouquinho da versão aqui de O Tempo Não Para, com essa banda Nocturnal, né? Que vai se apresentar no Rock in Rio. Tudo bem, é bom que a galera vai ter que conferir lá na íntegra. Agora, a gente tava aqui falando na live, galera, enquanto tava tocando aqui um trecho da música, sobre como vai ser esse show. Porque serão vários artistas no mesmo palco, dividindo, né? Então, vai entrar Nocturnal, né? Você tava contando na live, você pode contar aqui, que exato.
1: Isso, então a gente vai começar o show com a formação atual da Nocturna, uhum, né? É, depois a gente entra com... Eu faço participação de algumas músicas da Nocturna na outra formação, e depois o Russell Allen entra pra gente fazer esse show temático aí. Inclusive, eu falei que vai rolar até Alice in Chains.
0: Nossa, né, então, que história é essa? Eles vão fazer tudo mesmo, esse som vai ser muito demais. Louco, Caco.
1: Vai ser muito
2: não,
1: legal.
2: Não posso perguntar.
0: Claro que pode.
2: Não, mas não pode.
0: Não, você pode.
2: Mas é que eu ia acabar com a surpresa.
0: Ah, olha.
2: Que eu falei que eu sou fã de Alice in Chains, né?
0: Ah,
2: aí eu perguntar
0: tocar,
2: a música,
0: né?
2: Mas aí perde, não dá, né?
0: Ó, cara,
2: vamos deixar guardado. O Thiago já fechou a cara e falou não. Chega. Pergunta assim, deixa a galera ver ao vivo, entendeu?
0: A gente tocou aqui um trechinho, então, né? De O Tempo Não Para.
1: Ok.
0: Né? A música saiu aqui, então vamos respeitar, porque isso a galera vai ouvir lá na íntegra junto com vocês. Aqui nessa versão tem Ney Mato Grosso.
3: Sim.
0: Lá terá a cara dele, mano.
3: Bom, a gente tem um pouco de tudo, a gente vai fazer muita coisa legal, mas em volta de vocalistas que amamos e que contribuíram pra estarmos aqui nesse momento, e sim, terá sim.
0: Uau, conseguiu a informação dele.
2: Agora eu posso chegar um pouquinho nos bastidores de um festival?
0: Claro, vamos lá.
2: Ó, vocês estão preparados pra dar spoiler? O Russell também, hein?
3: O Fernando tá.
2: O Fernando tá. É o seguinte, a galera perguntou alguns, como é que funciona, né? Num festival, tem o palco Sunset, tem o palco Mundo, por que que tem essa diferença e tal? E eu contei umas paradas que acontecem. E acontece, uhum, que o headliner fala, vai usar isso, vai usar aquilo, aqui o PA vai até tanto e tal, e beleza, né? Qual foi a situação mais bizarra que vocês já passaram num festival? Assim, ele fala assim, não precisa falar o festival, não precisa falar a banda, mas, cara, em determinado lugar aconteceu isso. Tipo assim, cara, você pode usar dois canais da mesa e se vira aí.
1: Você tem essa história?
3: De colocar em roubada?
2: É.
3: Cara,
2: de festival, às vezes, a gente acaba caindo numa roubada, né?
1: Eu tenho uma rápida. A gente fez uma turnê com o Deep Purple, abrindo pro Deep Purple.
3: Ah, com o Xamã, né? Como é que foi mesmo?
1: Essa aí foi dose. Aqui, qualquer atraso da banda, né? A gente viu o atraso deles acontecendo, eles falavam assim, eles atrasaram, então vocês têm 5 minutos a menos. Ah, atrasaram mais um pouco, vocês têm não sei quantos minutos a menos.
0: Senhora.
1: Então a gente ficava torcendo pra ninguém atrasar, né? Mas não era a gente tava lá quietinho lá. Mas foi.
2: Ó, essa é nova. Essa é muito boa. Falar assim, cara, eu posso atrasar o quanto eu quiser, o meu show vai durar o mesmo, o que vai acontecer, eu vou comendo o show da banda de abertura. Que música!
0: A gente tava falando
2: solução simples. E aí você vai cortar a cena, vamos combinar? Vou falar real.
3: Cara.
0: Ó, mas são regras que nós, meros mortais, né? Que a gente já tá ali só curtindo o show.
2: Posso falar? Por que você me corrija se eu estiver errado? Ah, atrasou, mas... Ah, ele tava trocando de meia, porque ele toca de meia amarela e tipo ele tava de meia preta.
3: Mas era meio isso mesmo.
2: O cara começa atrasado, aquela... Aliás, e eu queria saber do Russell, se ele já viu alguma situação dessas, assim, acontecer, do tipo, falar, pô, peraí, cara, como assim?
1: Essa eu não vou saber falar inglês, não, eu sou pera...
3: tell us some weird story from backstage or concerts that happened to you that was, like, fucked up.
4: Oh, well, I mean, I've got a million of them, but one that comes to mind was the night I had first met Ronnie James Dio.
0: Oh, wow.
4: And it was his birthday, and so we were invited to go, the Symphony X guys, we were invited to go meet him and the band. And so we went backstage, we're talking to Ronnie, and I'm a big fan, of course, he's my idol, and so I'm trying not to be like a total fanboy. But I asked him, so what mic do you use? I didn't know what to say, you know. He's like, so he turned to me and goes, well, Russ, you know, power singers like you and me. And I was like, he knew who I was. And so right when he said that, Jimmy Bain, the bass player, was trying to open a bathroom door, you know, and he must have been, I don't know, drinking or something. 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Yeah, Jimmy Bain, okay? And Ronnie just looked at it, looked back at me, and goes, so anyway, and like that, and like, you know, just like, never missed a beat, like this is just normal. And I looked at my drummer, Jason Rulo from Symphony X, I'm like, did you see that? And he was like, yes, I did. And so we didn't want to laugh, because it was freaking hilarious, but we didn't want to be rude, we didn't know them, but it seemed like that was the normal. It was one of the things that always stuck out in my mind.
3: Cara, ele tava uma vez com o Dio, eles iam abrir pro Dio com o Symphony X. E aí eles foram convidados pra sentar com o Dio, conversar um pouquinho com ele. E quando eles estavam conversando, o Dio e o Russ estavam num momento super profundo, falando sobre, é, sobre vozes e sobre tudo mais. E tinha o guitarrista dele, estava tentando entrar no banheiro e batendo na porta, até que ele bateu tão forte que a porta caiu, ele caiu junto. E o Dio olhou pro lado e todo mundo ficou assustadíssimo. E o Dio olhou pro lado com uma cara de como se nada tivesse acontecendo e voltou, não perdeu nem aonde ele tinha parado de falar e continuou falando como se nada tivesse acontecido. Isso mostra o quanto nós músicos, seja do micro ao macro, a gente está acostumado com doideiras acontecendo. Ai, e é só mais alguma coisa.
0: Não tem como ir pro palco, né, gente? Infelizmente o programa tá chegando ao fim, mas eu queria muito, muito, muito, antes de encerrar esse programa, né? Óbvio que a gente vai fazer o convite, né? Pra galera conferir esse show na íntegra, na Cidade do Rock, né? A gente tá falando aqui de Nocturnal e também de Russell Allen. A gente tocou um trechinho aqui de O Tempo Não Para, uma versão, inclusive, que vocês vão levar também pra Cidade do Rock. Mas na live a gente falou sobre a composição dessa música aqui do Russell, pra filha dele, né? Eu queria tocar um pedacinho, porque é muito da hora a história. Eu queria que ele contasse pra galera do ar aqui.
5: Legal.
0: Eu sei que ele contou pra live, mas
5: legal.
0: O que inspirou
5: é uma história
0: ele a,
5: muito legal.
0: É, a contar a história que, dessa música que ele fez pra filha antes de encerrar o programa.
6: We are finishing the program, so can you tell about the story of this song now on air?
4: Yeah. Sure. I started writing this song years ago when my daughter was very young. And she'd come home from school one day and was just asking, Dad, why don't the kids play with me? I don't know what I'm supposed to do. And that just broke me, you know. So I started putting this song together. It just kind of came to me. And I just wanted to give her a voice, you know. And as she grew older, I started to get other things that she was creating, sort of like these worlds in her mind of friends and colors and, you know, and so that's why I talk about periwinkle, that's her favorite color, and they would actually, like, have a conversation with her and all this other stuff, and I didn't really understand it all at first, but I just, you know, realized she needed friends, you know, so I was trying to make a song that connected her plight with the world and maybe help open up a door for that special person to be in her life in that way, you know, and that's the motivation behind the song. It's my father's wish for his daughter to find that.
1: É, só pra contextualizar, a filha dele, né, foi diagnosticada com autismo logo como criança, e teve uma vez que ela chegou da escola e perguntou realmente por que as crianças não brincavam com ela, né, e a gente sabe que o autista às vezes tem essa, né, dificuldade de socialização, né, e isso, né, pegou nele, e ele, desde então começou essa causa, né, de tentar colocar ela dentro de um mundo, né, que ela cria as próprias cores, né, ela cria os desenhos dela, inclusive ele não falou, mas ela desenha, né, ela cria histórias, poemas. Ele quis mostrar pro mundo que os autistas, né, podem e devem ser vistos como pessoas, né, inteligentes, como pessoas incríveis, né, como ele sempre fala, que é o desejo do pai, de um pai para filha, coisa de ver linda, né? Isso, né?
0: Sabe qual que é o problema do mundo? Todo mundo quer que todo mundo viva no mesmo tempo. A partir do momento que uma criança ela nasce em outro tempo, parece que eles estão errados, né, essas crianças, mas a verdade é que todo mundo tem o seu tempo, não só com deficiência, mas pessoas também que não estão no tempo ideal também são isoladas. Eu acho que a gente tem que melhorar muito como ser humano. E ele traz isso também aqui na letra, gente. Vamos acolher mais. Você que é mãe, você que é pai de autista, você que tem uma criança autista, um adulto autista, para, respira, porque eles conseguem exatamente tudo que a gente consegue. Eles só precisam que a gente perceba mais, que a gente escute mais, que a gente entenda que o tempo é diferente, a didática, a forma de entendimento. Mas na maioria das vezes, o tempo certo, na boa, eu que tenho uma irmã com síndrome de Down, o tempo certo não é o nosso, é o deles. Vou subir o som.
1: Vai estar no repertório,
0: tem,
1: vai ser um momento muito especial.
0: E muito especial.
1: Lindas,
0: né,
1: palavras, Gisele, muito
0: obrigado.
1: Legal mesmo.
0: É,
1: parabéns.
0: A gente
1: muito
0: precisa
1: legal.
0: Aprender a viver o tempo dos outros, né? Não é só o nosso tempo que é o certo, não.
1: Arrepiou.
0: É só sobre tempo,
1: que
0: né?
1: Legal.
0: Gente,
1: legal.
0: Queria parabenizar vocês pelo trabalho, agradecer imensamente a presença do Russell aqui na Mix. A gente sabe que vocês estão numa agenda lotada, né? Vários shows, e mesmo cansados, né, Caco? Colaram com a gente aqui pra bater esse papo. Então, muito obrigada, parabéns.
1: A gente que agradece, é um prazer estar aqui. A gente é super fã de
3: muito
1: vocês.
3: Obrigado.
1: Então, muito legal. They're saying thank you to be here.
4: Oh,
1: so
4: thank you. Thank you for having me. Appreciate it.
2: And have a great show on Rock in Rio. Smash it.
3: Yeah. A gente veio tomar a bênção aqui da Mix FM.
0: Não, vocês vão arrebentar. Mais que
2: então,
0: isso.
2: Estão abençoados.
0: Vocês são demais. Então a galera pode esperar um show muito eletrizante, com muitas homenagens, muito rock and roll, né?
4: Exato.
0: Muita alegria, né, gente? Muitas mensagens positivas, porque eu acho que esse é o papel da música. E onde, qual é o palco e que horário pra galera colar?
1: 4h50 no Global Village. A gente estará lá fazendo o nosso show.
0: Exatamente, então todo mundo lá conferindo o Nocturnal e ele também, né, Russell Allen, dois shows, muita coisa acontecendo, participações, e eu só tenho a agradecer a vocês, gente.
1: Obrigado,
0: sucesso,
1: gente.
0: E muito
1: obrigado
0: rock
1: mesmo.
0: And roll pra
1: Valeu.
0: Vocês. Cara, foi demais, não foi?
2: Foi demais, mas segunda-feira a gente tá de volta, né, querido?
0: Exato, mas ó, vocês podem acompanhar a cobertura do Rock in Rio aqui pela Rede Mix de Rádio, tá? A galera tá acompanhando e também no @RadioMixFM oficial. Bom fim de semana, segunda a gente tá de volta.
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3: Mix 6:04.
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0: essas foram três das mais pedidas por você em 2008. A qualquer momento tem mais.
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1: Mix agora 7:21 e você sabe, né? Começou o maior festival de música e entretenimento do mundo, Rock in Rio, e a Mix coloca você no palco da cidade do rock. Vamos pra lá agora curtir o show do Di Ferreiro, que tá demais. Bora lá curtir Di Ferreiro no palco do Rock in Rio.
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1: Mix 6:58.
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1: Boa noite, Rádio Mix. Boa. Aqui é o José de Rondon do Pará. Toca uma música de Black Eyed Peas pra mim ouvir aqui. Tô na escuta.
0: Agora!

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1: Que você pensou, hein? Vamos lá, manda essa mensagem de voz pro 11 983 40 8000, dizendo aí essa música que tem a cara do final de semana, que quando você ouve a mix, já

0: Eu trabalho da região da Avenida Paulista. Gostaria de ouvir The Fade ou Filha de Taylor Swift. Beijo.
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0: Por onde?
1: Alô, Rádio Mix, aqui é Antônio Faria de Ribeirão Preto. Gostaria de ouvir Por Onde Andei, Nando Reis. Um abraço, receba.
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2: Mix 727.
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0: É pra arrepiar. Vamos direto pra cidade do rock do Rio de Janeiro. Karina Andrade, quais as boas do Rock in Rio? Conta pra gente.
2: Estou de volta, meu querido Roberto Reis, querido ouvinte da Mix. É o seguinte, The Hives acabou de se apresentar no Palco Mundo e olha, fizeram o maior showzaço. Vocês sabem que essa banda sueca, eles já se apresentaram algumas vezes por aqui no Brasil, né? Inclusive, eu estava lá numa das primeiras apresentações deles em 2013 e eles fazem um show sempre muito energético, né? Eles são divertidos, eles correm o palco inteiro, eles vão pra galera, eles falam em português com o público, eu acho isso muito legal. Eles pisaram no Rio de Janeiro porque, assim, foi a estreia deles no Rock in Rio, né? Já se apresentaram por aqui em outras ocasiões, mas no Rock in Rio teve sabor especial. E aí foram no Cristo Redentor, né? Turistar, tirar foto, foram curtir a praia de Ipanema, né? Eu vou contar todos os bastidores aqui mesmo, tô nem aí. E é o seguinte, a gente vai falar o seguinte, a gente vai curtir agora um trecho de uma entrevista que eu fiz com o baterista, o Christian, o baterista do The Hives. Eu fiz essa entrevista e uma das perguntas que eu fiz foi: qual que é a relação da banda com os fãs brasileiros? Como que é essa interação? E nós temos essa sonora, eu acho, Raiz, pra você soltar aí pra gente.
0: Agora, bora ouvir.
2: O baterista respondeu?
3: Excellent. I mean, ever since we came the first time, which must now be like 20 years ago or something, it's you know, it's so different from, you know, we're from Scandinavia and the whole vibe is just different in Brazil and the people are so loving and caring and truly enjoy music, so it's a match made in heaven, I would say. We love playing the Brazilians and they seem to like our band too, so I'm really looking forward to it. It'll be the last festival show of the summer for us too, so it's a nice way to...
0: Karina, traduz!
2: Ele é um fofo! Essa é a tradução. Não, mentira, eu vou traduzir. Ele falou o seguinte, que é excelente a relação que a banda, né, o The Hives, tem com os fãs brasileiros, e ele diz que desde a primeira vez que eles vieram, isso já deve ter sido há mais de 20 anos, né, foi tudo sempre diferente, até porque eles são uma banda sueca, né? A vibe é diferente aqui no Brasil. E aí ele fala que as pessoas são muito carinhosas, realmente curtem música de verdade, então é o casamento perfeito. E ele falou assim, olha, eu diria que a gente ama tocar pros brasileiros, porque parece que eles também sentem falta da banda. E aí ele diz o seguinte, eu tô muito animado, né, pra esse show que eles acabaram de fazer no Rock in Rio. Vai ser o último show, portanto, já acabou, né, o último show do Festival de Verão, né, que eles estavam em turnê. E aí, portanto, é uma ótima forma de encerrar essa turnê. E agora, eu acho que a gente devia coroar o ouvinte da Mix com um dos momentos mais marcantes do show do The Hives, né?
0: Aquele sucesso deles?
2: Aquele sucesso deles e que eu acho que dá pra ver um pouquinho da vibe do show, o vocalista interagindo com a galera. Vocês vão entender do que eu tô falando, o cara é divertido demais.
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4: Senhoras!

0: Marina, você foi feliz, viu? Você foi feliz. Souzeira, Hey to Say I Told You So, maior hit do Hives aqui no Brasil. Parabéns, viu?
1: Maravilhosos. E agora você soma isso ao fato dele estar falando em português durante a música, pedindo pra galera fazer mais barulho e tudo mais. E assim, os caras estavam usando um smoking com luz de LED. Eles são maravilhosos, The Hives, incrível. A gente acabou de curtir, eles se apresentaram agora há pouco no palco Mundo do Rock in Rio. Primeiro dia de Rock in Rio, e é o seguinte, hoje ainda tem muita coisa, gente. Hot Milk no palco nesse exato momento. Hoje ainda tem Rise Against, ainda tem Foo Fighters, e daqui a pouquinho você curte ao vivo na programação da Mix, Capital Inicial, com a participação de Dado Villa-Lobos. Eu estou falando de um show histórico que vai reunir ali a Aborto Elétrico, Legião Urbana, a própria história do Capital Inicial, enfim, uma aula de rock nacional daqui a pouco, ao vivo na programação da Mix.
0: Uau, vai ser incrível! 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

0: noite, bora ouvir o quê?
1: Boa noite, Mix. Meu nome é Danilo, sou motorista de aplicativo. Opa. De Itacoaxetuba e gostaria de pedir uma música do Queen. Valeu, Mix. Agora. Melhor Mix do Brasil.
0: Já tá contratado. Motoristas e as motoristas por aplicativo do Brasil, obrigado pela carona sempre. 5 estrelas pra vocês.
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0: 98340 8000.
1: Olá, Mix.
0: E aí?
1: Boa noite. Aqui quem fala é Marinaldo, motorista de aplicativo.
0: Opa!
1: Da cidade de Natal, Rio Grande do Norte. Gostaria de pedir Charlie Brown Jr., quinta-feira.
0: Bora.
1: Para todos os motoristas.
0: Para todos os motoristas, ele...

0: voz do Brasil. As notícias do governo federal que movimentaram o país no dia de hoje.
1: Olá, boa noite.
2: Boa noite para você que nos acompanha em todo o país.
1: Sexta-feira, 4 de setembro de 2026.
2: Vamos ao destaque do dia.
1: Acesso à justiça.
2: Leis criam fundos para modernizar instituições.